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1: Nove e sete. 26 graus.

0: 9 e 16. 26 graus.
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2: 24 graus. 10:32.

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2: Dez e 48.

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1: 11:34.

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1: Onze e quarenta e oito.

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1: Aí, Militão!
2: 1:41

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4:58.

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sobe o som, anota aí, Brasil! Hoje é quarta-feira, dia 26 de agosto de 2026, emocionando a galera! Bons fluidos e vibrações positivas, Éder Machado, amigão! A partir de agora, o bailão é dos bons, guri! Boa música, sucesso, alegria e o clima gostoso! É a programação mais alegre, mais vibrante! Aqui não tem tristeza, não, só alegria! Então, vibra! Para começar o programa, receba a mensagem de hoje!

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0: sertaneja. Aqui é bom demais.
1: Aí é música, meu amigo.
2: Por isso que você acaba com eles, né?
1: Vamos acabar com eles hoje. Posso começar?
2: Claro.
1: Fechou.

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1: Tá de boa, ligadinho com Marcelinho de Lima, num gole só, participação Panda. Ainda ouvimos Vanderlei Rodrigo, Nosso Amor Terminou, e Os Chacreiros, Na Folga de Peão Campeiro. E com você, tá tudo bem? Tá tudo numa boa? Tudo certinho.
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0: Legal demais, já estamos de volta, retornando meus brothers, meus queridos, os ouvintes mais ligados na programação. É o Onda Sertaneja pra você e por você, Éder Machado te faz companhia. A companhia certinha por aqui. Deixa eu mandar um salve e um alô muito carinhoso pra Macedônia em São Paulo, Sebastião Leal no Piauí, Luiz Domingues no Maranhão, alô Canhotinho em Pernambuco, Pereiro no Ceará e também o Mirim, Nova Cruz, Rio Grande do Norte, Glória do Goitá em Pernambuco, Vila Nova dos Martírios no Maranhão, alô Fortaleza no Ceará, Eunápolis na Bahia, Arco Verde em Pernambuco, Sussuapara e também Valença do Piauí no Piauí, Afogados da Ingazeira em Pernambuco, Conselheiro Lafaiete, alô Minas Gerais, Serafina Correia no Rio Grande do Sul, Santa Quitéria no Ceará, Jandaia em Goiás, Pio 12 no Maranhão, alô Vargem Grande Paulista em São Paulo, Centralina, Minas Gerais, Santa Brígida na Bahia, Uruoca no Ceará, Ilha de Itamaracá em Pernambuco e também Nova Esperança no Paraná. Bem de boa, vocês estão ligados acompanhando o programa Líder de Audiência, Onda Sertaneja, Éder Machado na comunicação. Apresento agora, em destaque no programa, Momento da Tradição, aumenta o volume, confere o destaque de hoje.
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0: No programa Onda Sertaneja, Momento da Tradição apresenta uma das grandes referências da música rio-grandense. Cristiano Quevedo é marca consagrada como um dos mais talentosos nomes da música gaúcha. Natural de Piratini, histórica capital farroupilha. Cristiano Quevedo mantém a tradição de estar próximo de seu público, cantando a mais pura, autêntica música sul-rio-grandense. Cristiano Quevedo é destaque no Momento da Tradição, com a participação do grupo Tchê Barbaridade, Pela Cordiona do Tempo e Contraponto.

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1: Certinho, fechou por aqui, eles, Justin Cowgirl, boa música, vibra comigo, aqui o som é dos bons, a alegria, o clima gostoso e o bailão mais animado no rádio e da internet também.

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0: e com grande satisfação que eu convido nesse momento o grande grupo Portal Gaúcho para cantar comigo esta canção.
1: Estamos chegando, Chiro Missioneiro. Também tive que dar aquela paradinha. 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
2: Giro Missioneiro e Grupo Portal Gaúcho, parei com a gandaia, Thiago Freitas, tu vai ver, Samarino, a força do amor e ainda fogo de chão, não largo de mão. Assim vamos chegando ao final da edição de hoje do Onda Sertaneja. Muito obrigado pela sua companhia, pelo carinho e pela audiência de vocês que ficaram ligadinhos. Daqui a pouco mais um programa líder e campeão de audiência, pintando pra você. Éder Machado tá dizendo o seguinte: mulherada, cheguem juntas no rádio e sintam-se beijadas. Rapaziada, sintam-se todos abraçados. Gente da gente, um beijo carinhoso, fiquem com Deus, cuide-se.

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0: ansioso, ansiosa, né? Pra gente ler a sua mensagem, pra ver a foto do seu cachorrinho, porque hoje é Dia Mundial do Cachorro e nós estamos perguntando pra você. Conta aí pra gente, como que você decidiu que teria um cachorro na sua vida, tá bom? Conta essa história pra gente, mande a foto. Hora de desejar um bom dia pro nosso amigo que passa por aqui, ó. Ele falou assim, bom dia, Patrícia. Mater.
1: Bom dia.
0: Jackson França.
2: Bom dia.
0: Pra mim e também pro Lorde Godofredo. É o Christopher. Bom dia, Christopher. Ele é de Sorocaba, aqui no interior de São Paulo. Ele e a amiga dele, de 9 anos, deixa eu só encontrar o nome dela, Manu, estão sempre ligados. Eles estudam à tarde e acompanham o Manhã Novo Tempo todos os dias.
1: Obrigada, gente. Boa aula pra vocês.
2: Ok, Christopher.
0: Quem também passa desejando um bom dia e até mandou, gente, o videozinho dessa fofura. Olha, já tem 2 anos que essa família linda recebeu de presente essa fofurice aqui, olha. Deixa eu ver se eu acho o nome, gente, dele. Cadê, oh, cadê? Gente. É o Ralph.
1: Que cara de danado, hein?
0: Ah, e é legal porque, olha, eles falam ali do Ceará, do Horizonte no Ceará. O João Batista, ele falou assim, ó, nós queríamos criar um cachorrinho, mas eu disse pra minha esposa, só se Deus mandar um, eu crio. Oh. Então, quando eu ia deixar ela no trabalho, eu encontrei ele no meio da rua, abandonado. Parecia uma bola de pelúcia. E minha esposa disse... Olha aí o sino de Deus. E
1: que
0: já
1: graça,
0: tem 2 anos.
1: Bonitinho ele.
0: E ele tá junto.
1: De gravatinha e tudo.
0: Eu nem dei play, né? Só
1: é gravata ou é a coleira dele?
0: Eu acho que é uma coleirinha.
1: Uma coleirinha azul.
0: Né? Acho que é uma coleirinha.
2: Ó, tem uma coisa que eu acredito que Deus instruiu os animais, né?
0: Ah.
2: É os seres humanos pra nós cuidarmos. Acho legal
0: isso.
2: Os abandonados, né?
0: Ah, sim. Infelizmente, nós comemoramos esse dia, mas também precisamos ficar atentos, porque tem muita gente que faz maldade com os animais e não pode, né? Se você ver algum, não só cachorro, mas qualquer animal sendo maltratado, a gente precisa denunciar, tá bom, gente? Não vamos deixar quieto, não, porque eles não sabem falar e nós somos os animais racionais, não é? Então precisamos cuidar. A Lizete também passa desejando bom dia. Ela é do Rio Grande do Sul, né, em Estância Velha. Ela diz assim, ó, adoro essa rádio, escuto todos os dias. Tá aí.
1: Benção, obrigada, Lizete, pelo carinho. Um beijo pra você.
2: Abraço, Lizete.
0: E olha só o que ela mandou aqui, gente, por último. Ah. Minha primeira vez mandando mensagem. Olá!
1: Muito de... bem-vinda.
0: Queremos mais, seja muito bem-vinda, viu?
1: Salva o nosso número aí já no seu telefone, manda mais vezes, Lizete, beijo.
0: Verdade. Mais um bom dia aqui, rapidinho, para os meus amigos também acompanharem essas fofurices. Olha, esse aí é o Sansão, é o Wanderson, ele pediu pra gente também aproveitar e já mandar um beijo pra filha dele, a Heloísa. Gente, olha só o rosto desse Sansão, e olha quem tá atrás do Sansão.
1: Tem um gatinho atrás do Sansão,
0: será
1: que eles
0: é
1: se dão
0: Lila?
1: Bem?
0: Será que...
1: Mas será que eles se dão bem? Essa é a pergunta, né?
0: É, porque o gatinho...
1: Um gato e um cachorro.
0: É.
2: Ela tá com aquela carinha, você não é exclusivo não, também quero sair na foto.
0: É.
2: Sair na foto.
0: Tá. E assim, né, como ela tá um pouquinho mais distante, será que se ele olhar, ela corre?
1: É, tem isso, né?
0: Depois você conta, Wanderson, como que é, tá bom? E Heloísa, bom dia, beijo pra você.
1: Beijo, gente.
0: Olha, daqui a pouquinho, mais participações, mais fotos lindas aí do seu pet, tá bom? Aqui do seu cachorrinho, pelo 12981510081. Vamos de música? Quem canta? Os Meirelles, canção Neemias.
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0: Eu desejo ser a casa de Jesus. E você também deseja ser a casa dele? Os Meirelles, canção Neemias, no nosso Manhã Novo Tempo.
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2: A Rússia confirmou hoje que o diretor da Agência de Inteligência dos Estados Unidos visitou Moscou ontem. A informação foi divulgada pela rede de TV CBS e pelo site de notícias Axios nesta última terça-feira. Ainda não havia sido confirmada nem pelo governo americano, nem pelo russo. E aí é o seguinte, além de citar fontes do governo norte-americano em suas reportagens, a imprensa que noticiou a visita dessa autoridade a Moscou também mostrou dados de um site de monitoramento de voos para confirmar a informação. Eles mostravam que pela manhã uma aeronave militar americana decolou da Letônia com destino ao aeroporto de Moscou. Mais tarde, a plataforma mostrou que o mesmo avião deixou a capital russa. Então temos aí essa informação, confirmação do governo dos Estados Unidos que aconteceu sim um encontro então do diretor da CIA a Moscou com autoridades de Moscou.
3: Outra notícia é que o presidente dos Estados Unidos, Donald Trump, enviou ao Congresso um acordo de cooperação nuclear civil com a Arábia Saudita. O pacto, no entanto, só deverá avançar se o país árabe aderir aos acordos de Abraão, segundo um funcionário aí do governo americano ouvido pela Reuters na última terça-feira. Os acordos de Abraão são tratados que normalizaram as relações entre Israel e países árabes. A Arábia Saudita, no entanto, ainda não aderiu ao grupo. O acordo nuclear permite que a Arábia Saudita desenvolva um programa de energia nuclear civil, incluindo aí o enriquecimento de urânio, segundo informações divulgadas anteriormente pelos jornais The New York Times e também The Wall Street Journal.
2: E os iranianos têm uma nova preocupação agora nas últimas horas. O impacto das sanções anunciadas pelos Estados Unidos que prometem asfixiar economicamente o país. Em Teerã, longas filas se formaram nos postos de gasolina diante do medo de uma nova disparada nos preços. Imagens divulgadas por agências de notícias registraram longas filas de carros em postos de gasolina na capital do Irã. O chefe de gabinete do presidente iraniano afirmou que o governo vai rever as cotas de combustível.
3: E enchente repentina no Nepal deixa ao menos 9 mortos e destrói bairros. Autoridades alertam que o número de vítimas pode aumentar e danos podem ser ainda maiores. E olha, enchentes torrenciais nas áreas de fronteira do Himalaia entre o Nepal e o Tibete deixaram pelo menos 9 mortos e destruíram estradas, pontes e projetos de energia nesta quarta-feira. Isso enquanto autoridades de ambos os países se preparam para mais vítimas e danos ainda maiores.
2: Vamos mudar de região agora. Pelo menos 47 pessoas morreram e mais de 50 foram sequestradas depois que homens armados atacaram no último domingo uma comunidade que era considerada tranquila nos arredores de Porto Príncipe, capital do Haiti. Essa informação foi divulgada pela ONU, disse que entre os mortos existem também crianças. O ataque é considerado um dos maiores sequestros em massa registrados no Haiti nos últimos anos. Um dos líderes de gangue ameaçou matar os reféns caso forças de segurança matem integrantes dos grupos criminosos durante a operação para retomar o controle da região.
3: E agora sobre o clima, neve afeta horários de voos e fecha de estradas, né? Fechou estradas também na Bolívia. O Serviço Meteorológico Nacional emitiu um alerta laranja para partes de La Paz, Oruro, também Potosí e Cochabamba. E uma forte nevasca causou transtornos em partes de La Paz, também ao alto da Bolívia, nesta última segunda-feira, o que afetou rodovias, estradas e abastecimento de combustíveis e os horários de voos.
2: 7:18, horário de Brasília. O governo da Colômbia prepara uma reforma para classificar guerrilhas, narcotraficantes e outros grupos armados como terroristas. A mudança pode aumentar as penas e ampliar o uso das forças de segurança. Júnior Freitas chega por aqui. Júnior, fala pra gente o que o governo pretende mudar.
4: Pois é, Patrícia. Muito bom dia para você e para toda a nossa audiência. A proposta vai definir na lei o que é uma organização terrorista. Depois, o governo poderá criar uma lista com grupos enquadrados nessa categoria, Patrícia. O projeto vai ser enviado ao Congresso, mas ainda não há data para a votação. O anúncio foi feito pelo ministro do Interior, Rodrigo Lara. Ele afirmou à emissora Blue Rádio que o novo estatuto vai criar ferramentas jurídicas para enfrentar essas organizações. O presidente Abelardo de Las Prelha assumiu o cargo em 7 de agosto, Patrícia. Ele prometeu interromper negociações com grupos criminosos e intensificar as operações militares. A Colômbia enfrenta a atuação de guerrilhas, dissidentes das Forças Armadas Revolucionárias da Colômbia e organizações ligadas ao tráfico de drogas. A reforma ainda precisa ser apresentada e aprovada pelo Congresso para entrar em vigor. Patrícia, com informações internacionais, Júnior Freitas para o programa Manhã Novo Tempo.
2: Júnior Freitas, obrigada por esta informação. No horário de Brasília, 7h20 agora. Vamos falar das eleições 2026 do Brasil. Partidos, federações e coligações têm até hoje, 26 de agosto, para informar quem poderá entregar os materiais da propaganda eleitoral às emissoras de rádio e televisão. O cadastro é obrigatório e também vale para o envio de arquivos por plataformas digitais.
3: Conteúdos enviados por pessoas não autorizadas poderão ser recusados pelas emissoras. Se houver troca do responsável, a mudança deverá ser informada pelo menos 24 horas de antecedência.
2: As emissoras responsáveis pela geração do sinal também devem informar os contatos e quem vai receber os materiais.
3: A propaganda eleitoral nas ruas e na internet está liberada desde 16 de agosto. Já o horário eleitoral, gratuito no rádio e na televisão, começa nesta sexta-feira, dia 28 de agosto.
2: As emissoras também devem reservar 70 minutos diários para anúncios de 30 ou 60 segundos, distribuídos ao longo da programação.
3: No primeiro turno, a propaganda gratuita vai ser exibida até 1º de outubro. A votação do primeiro turno vai ser realizada em 4 de outubro.
2: 7h21, hora de Brasília. Agora o assunto é educação. Quem tentou uma bolsa do ProUni e não foi selecionado ainda tem uma nova chance. A lista de espera do programa fica aberta hoje e amanhã. Adriana Medeiros tem detalhes. Bom dia, Adriana.
5: Bom dia, Patrícia. Os candidatos do ProUni que não foram aprovados nas duas chamadas ou tiveram seleção rejeitada por falta de turma podem participar da lista de espera. A manifestação de interesse deve ser feita entre hoje e amanhã pelo portal Acesso Único do Ministério da Educação, o MEC. A participação é gratuita e o resultado da lista de espera será divulgado em 1º de setembro. Depois, o candidato terá entre 1º a 14 de setembro para comprovar as informações da inscrição. Os documentos devem ser entregues à instituição de ensino de forma presencial ou pela internet, se a faculdade oferecer essa opção. Ao todo, são mais de 471 mil oportunidades para quem busca uma vaga no ensino superior. As bolsas podem cobrir metade ou toda a mensalidade do curso. Adriana Medeiros, para o Manhã Novo Tempo.
2: Adriana, muito obrigada por trazer este alerta aqui para quem deseja aí ainda uma bolsa do ProUni. 7h23, agora o assunto é saúde. A Organização Mundial da Saúde estima que o mundo possa registrar quase 11 milhões de casos de sarampo em 2026. O alerta mostra que a doença voltou a avançar em vários países.
3: A principal causa é a baixa cobertura vacinal. Para evitar surtos, pelo menos 95% da população precisa estar protegida.
2: O sarampo é uma doença muito contagiosa. O vírus passa pelo ar quando uma pessoa infectada tosse, espirra, fala ou respira.
3: Os principais sintomas são febre alta, tosse, coriza, olhos vermelhos e manchas pelo corpo. A doença pode causar pneumonia, inflamação no cérebro e até a morte, principalmente entre crianças e crianças pequenas.
2: A vacina é a forma mais segura de prevenção e está disponível gratuitamente nos postos de saúde. A orientação é conferir a caderneta de vacinação de toda a família e procurar uma unidade de saúde em casos de doses atrasadas.
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0: Acerte o seu horário, 7h24. Bom dia para você que chega agora no nosso Manhã Novo Tempo. Hoje nós estamos comemorando o Dia Mundial do Cachorro e perguntando como seu cachorro chegou à sua vida? Como você decidiu ter um cãozinho? Queremos ouvir você pelo 12981510081. Patrícia e Jackson, olha só que fofura esses dois. O pai mandou aqui o recadinho pra gente, deixa eu só achar essa família linda pra vocês também já terem aí, deixa eu mandar um oizinho, que aí sobe a mensagem. Pronto! Essa família linda, ela teve o seguinte, olha, a filhinha quebrou o pé em um dia, e a cachorrinha Hannah quebrou a patinha no outro dia, e as duas do mesmo lado. Tanto a filha quanto a cachorrinha quebraram. A filha se chama Gabi. E aí eles mandaram aqui o videozinho delas brincando, as duas brincando ali, com uma com a patinha engessada e outra com o pé, o pezinho engessado. Eu não tô conseguindo abrir
2: aqui pra vocês. Tá fazendo companhia pra outra na recuperação.
0: É verdade, viu, Patrícia? Gente, que legal. Muito obrigado, viu, família, por compartilhar com a gente.
2: Obrigada.
3: Valeu, família.
0: Quem também passa desejando um bom dia e mostrando a fotinha aqui do seu cachorro, gente, é o nosso amigo. Cadê o nome? Na verdade, é amiga, a Carmen. Ela falou assim, olha, esse é o Chico, eu encontrei ele na rua e agora ele é meu há um aninho. Olha que bonitinho.
2: Que lindo, Chico.
3: Oh, yeah.
2: Fofinho.
0: Uhum.
2: Ele é meio assim, tem uma cor tipo de, sabe aquelas raposas que tem aquela
3: isso,
2: cor?
3: Isso, a cabeça branca e o corpinho.
2: O corpinho laranja. Tipo laranja, assim, bonitinho. Obrigada pela foto.
0: Verdade, Patrícia, você fez a menção correta. Quem também passa desejando um bom dia para o pessoal da Rádio Graça e Paz é a nossa querida amiga Mirtes. Ela falou assim, ó, acabei de instalar o rádio aqui e já estou fazendo as minhas coisas e ouvindo esse programa que é maravilhoso. Ela é de Rio Grande do Norte, Natal.
2: Ô, benção, olha aí. O pessoal tá comprando rádio de novo, então.
0: É.
2: Sabe que eu não tenho rádio, eu ouço na Alexa, ouço no, enfim. Mas eu já pensei seriamente em comprar um rádio também pra... Ah, algo nostálgico,
3: é,
2: né?
3: Nostálgico.
0: Sim,
3: né?
2: Algo retrô, um rádio retrô.
0: Ai, tem cada um lindo.
2: E também já pensei em comprar uma vitrola, sabe? Tipo, uma vitrola também, algo também nostálgico.
0: Sim, maravilhoso. Daqui a pouquinho, nós vamos trazendo mais fotos, participações e histórias lindas de como foi que você decidiu ter o seu cachorrinho, tá bom? Acerte o seu horário, 7h27.

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1: Hora de Brasília, 7h31. Professor Ronaldo Neso traz agora uma reflexão importante sobre relacionamentos. Você já viu alguém usar o silêncio para castigar o outro depois de uma briga? Hoje o professor fala sobre o silêncio punitivo e mostra como essa atitude pode aumentar a distância, a mágoa e os conflitos dentro da relação. Vamos trocar o silêncio que machuca pelo diálogo que ajuda a resolver? Acompanhe o professor Ronaldo Neso agora.
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2: Ei, escuta, Ronaldo. Você já ficou em silêncio depois de uma briga com seu parceiro, com a sua parceira? Não tô falando daquele silêncio que acontece por uma espécie de ressaca depois do confronto que você teve com a outra pessoa. Não é desse, não. Eu falo do silêncio que muita gente usa pra punir, pra deixar claro que tá com raiva e com nenhuma disposição para fazer as pazes. É importante dizer que o silêncio dentro de um relacionamento pode ter diferentes razões. Às vezes nasce do esgotamento, a pessoa simplesmente não tem energia para entrar em uma conversa mais difícil. Às vezes o silêncio nasce do medo, o medo de dizer algo que não tem volta, de machucar ainda mais aquilo que já foi machucado. Às vezes nasce também da confusão mental, né? A pessoa não sabe o que sente e precisa de tempo para entender antes de falar. Esses tipos de silêncio, eles são legítimos, são necessários, inclusive. Há momentos em que parar de falar é a coisa mais sábia que um casal pode fazer. Ficar ali um tempinho em silêncio, né, após um conflito, também é normal. Porque a gente, às vezes, fica tão desorientado e não sabe o melhor momento de fazer as pazes. Então fica ali em silêncio. Só que tem o silêncio punitivo. E o silêncio punitivo, ele é diferente. É o silêncio que dura dias. É aquele tô bem, que às vezes até é dito, mas com o rosto fechado e até braços cruzados, na defensiva, né? A cama, então, parece que ganha uma fronteira, um muro que separa o casal. O jantar fica sem conversa. A casa tem gente, mas parece completamente vazia. É o silêncio destrutivo, punitivo e que destrói. E quem usa para punir, lá no fundo, sabe o que está fazendo. E sabe de uma coisa? Deixa eu explicar para você. O psicólogo John Gottman, que talvez seja um dos maiores pesquisadores no mundo sobre relacionamentos, ele identificou o que ele chamou de stonewalling. Quando uma pessoa se fecha completamente e recusa o contato e para de responder o parceiro. O Gottman descobriu que esse comportamento é um dos preditores mais significativos de que o casamento vai acabar. O risco de fim para o casamento não é a briga, não é o conflito, é criar essa muralha, é ignorar o parceiro, é não responder o parceiro ou a parceira. E por que ele diz que é um preditor para o fim do casamento? Porque a briga, por mais dolorosa que seja, ainda é uma forma de contato. Ainda diz, ó, eu me importo o suficiente para me envolver nessa confusão aqui e tentar resolver o problema. Já o silêncio punitivo, ele diz outra coisa. Ele diz assim, ó, você não merece nem a minha raiva. E isso, para quem recebe esse tipo de silêncio, é devastador. O problema é que quem usa o silêncio como arma raramente se vê como alguém que está causando dano, estragando e destruindo a própria relação. Na cabeça da pessoa, a narrativa é outra, é do tipo, ah, eu estou me protegendo, eu preciso de espaço. Não dá para conversar. E até pode haver alguma verdade nisso. Mas quando o silêncio dura dias, quando é usado de forma sistemática, sempre que há conflito, quando o outro aprende que qualquer discordância vai resultar em dias de frieza, a relação desanda. Quem vive recebendo o silêncio punitivo começa a andar na ponta dos pés dentro de casa, com cuidado. Porque mesmo quando a comunicação volta, se o casal não passou a limpo o problema que gerou ali atrás a outra briga e o silêncio punitivo, quando a comunicação volta, se o casal não fez essa passagem a limpo do problema, fica aquela nuvem negra no ar. E aí, aos poucos, a relação vai perdendo a alegria, a leveza, a cumplicidade, a intimidade. E as pessoas vão deixando de dizer o que sentem. só fica aquela superficialidade, aquela conversa vazia. Então escuta o Ronaldo. Depois de uma briga, preste atenção. Você fica em silêncio? Se fica em silêncio, qual que é o motivo? O que você realmente está fazendo? Você está se preservando, está meio desorientado, ainda não sabe bem o que falar? Ou você está usando o silêncio para punir a outra pessoa? Se você precisa de tempo antes de conversar, está tudo bem. Mas faz o seguinte, por você e pela relação. Diga para o seu parceiro, diga para a sua parceira o seguinte, ó. Eu preciso de um tempo para ficar quieto, organizar o que eu sinto, mas não estou te ignorando, não. Logo a gente volta a conversar. E aí a gente resolve o problema. Essa informação simples faz toda a diferença, porque ela mantém a conexão enquanto preserva o espaço para você organizar a sua cabeça. Ela não usa o silêncio como arma, usa a palavra para pedir o silêncio que você precisa. Gente, relacionamento saudável também tem conflito, mas a saúde da relação é assegurada por pessoas que, apesar de vez ou outra se sentirem magoadas, tristes com o parceiro, com a parceira, ainda assim se importam com a relação e fazem o melhor para que a vida dois continue funcionando. Pegou a ideia? Eu sou Ronaldo Neso, espero você lá no Instagram, @Ronaldo Neso no Instagram, a gente se fala.
3: Muito obrigada, professor Ronaldo Neso, gratidão. O professor hoje está um pouquinho rouco, né, professor? Mas ainda assim, ele passa por aqui para deixar essa mensagem. Que mensagem importante. Que sua voz volte rapidinho e a gente agradece esse carinho com cada ouvinte, viu, professor Ronaldo Neso? Sabe, querido amigo ouvinte, às vezes é difícil, não é? Mas é necessário. Precisamos aprender a ter um diálogo assertivo, um diálogo que venha ajudar a resolver cada situação, cada questão que o casal enfrenta. E na nossa revista Lar Doce Lar, nós vamos aprender na lição 6, novos comportamentos para velhas dores. Vamos conversar um pouco sobre essas feridas que insistem em doer e muitas vezes você se apoia aí no silêncio para poder fazer com que a ferida do outro talvez doa até mais do que a sua, não é? Precisamos mudar. Sabe, os machucados, eles podem sim ser cicatrizados e nós temos a ajuda de Jesus Cristo para isso. Eu sei que muitas vezes você diz assim, Axa, mas o meu esposo, a minha esposa não enxerga que a gente precisa ter um diálogo, que precisa conversar sobre isso e continuar vivendo e esquecer esses acontecimentos do passado, perdoar, receber o perdão. Mas olha, se você começar a fazer a sua parte, essas feridas emocionais vão sendo sanadas, porque através da sua mudança, o outro também vai observar que precisa mudar. Ah, mas e se ele não fizer? E se ela não fizer? Que tal você pensar hoje só em você? Nesse momento agora, pegando aí o seu celular e enviando o nome lá para o nosso WhatsApp no 12981510081. Vou repetir, 12981510081. Você vai enviar a palavra lá e assim vai receber um link. Ó, é só preencher aí esse link e a revista chega no seu endereço. A nossa família, ela vem e foi criada sobre a ótica de Deus, não é? E a Bíblia deixa isso muito claro desde as primeiras páginas ali no livro de Gênesis. Deus deseja que você e o seu esposo tenham um diálogo assertivo e que essa ausência que talvez você esteja vivendo, que ela seja aí transformada em aproximação. Que a mágoa deixe de existir, que os conflitos sejam resolvidos e que essa unidade familiar seja uma realidade, tornando assim a sua casa em um lar doce lar. Você deseja começar por você essa mudança? Então peça agora, 12981510081, envie a palavra lar e você vai receber esse presente da Rádio Novo Tempo. Nós vamos ouvir uma música com a Cintia Alves, canção Tu Me Amas, novo projeto Morada. E enquanto você escuta esse louvor, você já pode correr aí, olha, e fazer o pedido do seu presente. Envie lá, essa palavra lá, para o WhatsApp 12981510081.
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0: 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Cíntia Alves, canção Tu Me Amas.
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2: Agora às 7 horas 45 minutos, de volta com Manhã Novo Tempo e com informações para você. O governo dos Estados Unidos suspendeu mundialmente as entrevistas para a emissão de vistos de imigrantes. A informação foi confirmada ontem pelo Departamento de Estado do país norte-americano.
3: A medida atinge vistos de imigrantes destinados a pessoas que pretendem morar permanentemente nos Estados Unidos. Agendamentos para vistos de não migrantes, como os de turismo, continuam funcionando normalmente.
2: Segundo o Departamento de Estado dos Estados Unidos, a suspensão está relacionada a uma iniciativa global de treinamento de funcionários dos consulados. O governo de Donald Trump não informou ainda por quanto tempo a pausa vai permanecer em vigor.
3: O jornal britânico Financial Times informou que candidatos a vistos de imigrantes que já tinham entrevistas agendadas receberam e-mails avisando que elas seriam remarcadas. Eles deveriam ser informados posteriormente sobre uma nova data. Hora de Brasília, 7h46. Estudantes com dívidas do FIES têm até o dia 16 de setembro para aderir ao Desenrola FIES 2026, que é o programa que oferece condições especiais para renegociar os débitos do financiamento estudantil. Zilda Nogueira traz os detalhes. Bom dia, Zilda. Como o estudante pode fazer a adesão? Explica pra gente.
4: Bom dia, Jackson. A adesão deve ser realizada diretamente com a instituição financeira responsável pelo

0: contrato, Banco do Brasil ou Caixa Econômica Federal. Cada banco vai disponibilizar canais específicos de atendimento. As condições de renegociação variam conforme a situação de cada contrato e o perfil do estudante. O Desenrola Fiéis é destinado a estudantes que possuem contratos assinados até 2017 e que estavam na fase de amortização em 4 de maio de 2026. Nessa etapa, o beneficiário já concluiu o curso e já iniciou o pagamento do valor financiado e dos juros acumulados. Podem participar tanto estudantes com parcelas em dia, quanto aqueles que possuem débitos em atraso. Também estão aptos os beneficiários que tiveram o nome incluído em cadastros de inadimplentes em razão de dívidas do FIES. Vale lembrar que não tem direito à renegociação os estudantes que contrataram o FIES a partir de janeiro de 2018. Também ficam de fora do programa os contratos que ainda estejam na fase de utilização do financiamento ou no período de carência, quando o estudante ainda não iniciou o pagamento integral da dívida. Zilda Nogueira para o Manhã Novo Tempo.
1: Obrigado, Zilda, pela informação.
2: 7h48, horário de Brasília. O governo federal recebeu mais dinheiro de impostos em julho. Foram 289 bilhões e 300 milhões de reais, o maior valor já registrado para o mês. Mas de onde veio esse dinheiro? A gente convida Luiz de Castro agora para explicar. Luiz, o que fez essa arrecadação aumentar? Bom dia.
3: Bom dia, Patrícia. A arrecadação é todo o dinheiro que entra nos cofres do governo por meio de impostos e outras cobranças. Segundo a Receita Federal, o valor cresceu 9% em relação a julho do ano passado, já descontada a inflação. Parte desse aumento veio do Imposto sobre Operações Financeiras, o IOF. Ele é cobrado em situações como empréstimos, compras internacionais e troca de reais por moeda estrangeira. A arrecadação com esse imposto subiu 19%. Outra fonte foi o imposto cobrado das empresas que vendem petróleo bruto para outros países. Essa cobrança rendeu 3 bilhões de reais somente em julho. A Previdência também recebeu mais ajuda pelo aumento dos salários e dos empregos com carteira assinada. De janeiro a julho, o governo arrecadou 1 trilhão e 800 bilhões de reais. Mas é como no orçamento de casa. Não basta entrar mais dinheiro se as despesas também continuarem crescendo. O equilíbrio das contas depende ainda do controle dos gastos públicos. Luiz de Castro para o Manhã Novo Tempo.
2: Luiz, obrigada por esta explicação. 7h50. A chuva forte avança nesta quarta-feira pelo sul,

0: No sul, a nebulosidade e a chuva aumentam, com atenção para o Rio Grande do Sul, Santa Catarina e Paraná.
1: Em Mato Grosso do Sul, pode haver chuva forte e trovoadas em diferentes horários.
0: O mau tempo é provocado por uma área de baixa pressão que facilita a formação de nuvens carregadas. Uma nova frente fria deve aumentar a instabilidade nesta quinta-feira.
1: A orientação da Defesa Civil é a seguinte: em caso de vento forte, não fique perto de árvores, placas, postes ou estruturas metálicas. Também é importante evitar ruas alagadas e acompanhar os alertas da Defesa Civil.
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0: Agora 7h51, hora de Brasília. O ônibus escolar que levava 10 crianças saiu da pista e caiu em uma ribanceira em Rio do Noeste, no Vale do Itajaí, em Santa Catarina, na tarde desta última terça-feira. Segundo os bombeiros, a queda ocorreu de uma altura de cerca de 10 metros durante o trajeto em uma estrada rural. Além das crianças, estavam no coletivo o motorista e uma monitora. Duas crianças foram levadas ao hospital e outras 5 tiveram ferimentos leves, mas não precisaram ser conduzidas.
1: O Museu de Ciências Naturais PUC Minas vai realizar nesta quinta-feira uma programação especial noturna para observação do eclipse lunar com telescópios. As atividades têm início às 6h30 da tarde, se estendem até às 3 da manhã da sexta-feira. E os ingressos podem ser retirados pelo site da instituição. Além da observação, deve haver 4 sessões do planeário, focadas em explicar de forma didática e também imersiva a mecânica celeste do eclipse. As sessões vão ser às 7 da noite, 8 da noite, 9 e 22 horas, 10 horas da noite.
0: E o empregador é condenado a pagar R$100 mil em danos morais, né? Após resgate de trabalhadores que dividiam comida com animais. O caso foi denunciado em 2024 em Serra do Salitre, né? Após o patrão Célio Muniz obrigar os trabalhadores a furtar um trator de um vizinho para quitar dívidas. Diante da recusa, ele os levou de carro até a área urbana e os abandonou na rua.
1: Mato Grosso do Sul, a polícia encontrou uma arma escondida em um urso de pelúcia durante operação no estado aí do Mato Grosso. 5 pessoas foram presas. A pistola foi localizada dentro do brinquedo durante o cumprimento de 7 mandados de busca e apreensão em Eldorado. Mais de 200 papelotes de cocaína e uma espingarda também foram apreendidos.
0: E no Paraná, vereadoras perdem mandato após usarem carro oficial para transportar emagrecedores ilegais. Denúncias apontaram um uso irregular de veículo oficial e diárias com justificativas consideradas contraditórias pela Câmara.
1: No Amazonas, suspeito de envolvimento em roubo de R$1.400.000 a empresário é detido, mas joias e Pix continuam sumidos. Apesar da prisão, nenhum dos bens roubados foi encontrado com Matheus Bacher Gonçalves, entre eles 2 joias avaliadas em R$1 milhão, tá? A polícia deteve esse suspeito, então. O assalto aconteceu na última segunda-feira em Uaras, onde 5 criminosos armados renderam o empresário e 10 funcionários.
0: E uma mulher foi detida à tarde após danificar pelo menos 8 carros em um estacionamento público no setor de Clubes Esportivo Sul, ao lado de IPR 21, isso lá em Brasília. Imagens de câmeras de segurança de um comércio registraram o momento em que ela arremessava pedras, pedaços de pau e ferro contra os veículos. Mas a justificativa é a seguinte: em situação de rua, ela gritava que queria ser presa para conseguir tomar banho e comer. O caso foi registrado na primeira delegacia da Asa Sul.
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3: Acerte o seu horário, 7h54, nós vamos seguindo aí, não é? Pro finalzinho do nosso Manhã Novo Tempo, agradecendo a você que passou por aqui, contou sua história. Hoje é Dia Mundial do Cachorro e a comemoração, ela foi criada em 2004 pela ativista norte-americana Collie. Ela escolheu o dia 26 de agosto porque foi nessa data que a sua família adotou o seu primeiro cachorro, quando ainda ela era ainda criança, né? Com o tempo, a data passou a ser uma oportunidade para celebrar todos os cães e agradecer pela companhia que eles oferecem também para cada um de nós, né? E quem tem cachorro sabe, gente, cada um chega à nossa vida de um jeito diferente. Tem aquele que foi escolhido, aquele que foi adotado, aquele que apareceu de repente, tem até aquele que alguém trouxe para casa e acabou conquistando todo mundo. Hoje, o

0: Nosso espaço é deles, esses companheiros de quatro patas que enchem a casa de movimento, bagunça e principalmente de muito carinho. Então, se você tem um cachorrinho, é dia de dar um abraço aí, quem sabe fazer um passeio extra hoje, não é mesmo, Patrícia?
1: É, não esqueça de presentear o seu. Na verdade, eles necessitam desse passeio, desse movimento, né, para o bem da saúde física e mental deles também. Eu quero trazer para você agora a programação de hoje aqui na Rádio Novo Tempo, tá? Axel, eu só quero que você me confirme se a gente vai falar hoje sobre relacionamento entre irmãos pequenos no Vida e Saúde de hoje. Então você está convidado, 11 horas da manhã e meio-dia tem Clube da Música, 5 da tarde, Além dos Fatos. O assunto do Além dos Fatos de hoje é a fé como entretenimento. Acompanhe esses programas ao vivo aqui na rádio e em youtube.com/Novo Tempo Rádio.
0: Ou seja, programação boa para todos. Seu dia. Muito obrigado pela sua companhia, Patrícia Matter. Até amanhã.
1: Até amanhã, gente.
0: Até amanhã, Jackson França.
2: Ótima quarta, até amanhã, se Deus quiser.
0: Chegando o seu locutor, locutora de todas as manhãs. E a gente se encontra amanhã. Tchau, tchau.

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Muito bom dia, Davalinda. Muito bom dia, turma boa. Um ótimo dia para você que já está sintonizado com a gente nessa manhã, né? Manhã de quarta-feira, hoje 26 do mês de agosto, ano 2026. Estamos chegando mais uma edição do seu, do meu, do nosso Manhã de Sucesso, seu campeão de audiência no horário. 8 horas e 6 minutos, 8:06, na cidade de Nova Olinda. Bom dia para você que está sintonizado com a gente. Eu sou Ray Nunes, hoje muito mais feliz que ontem, sem medo de ser feliz. A gente chega para fazer a festa com você até as 9:30, com o seu, com o meu, nosso Manhã de Sucesso. 87,9 Rádio Yeshua FM, ao vivo para todo o Brasil, através através do aplicativo Radiosnet, também através do nosso site, que é o www.radioyeshua

Pra gente começar a nossa sequência musical, trago pra você já sim o som do Barão Vermelho, com a música Pro Dia Nascer Feliz, né? Pra gente começar a nossa sequência musical pra você aqui na sua 87,9. São exatamente 8 horas e 8 minutos. Bom dia pra você.

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1: Muito bem, estamos de volta ouvindo o som dele, Biel Estourado, com a música Chorei na Vaquejada, né? Pra você que curtiu nessa sequência, isso aí, né? Exatamente 8 horas e 15 minutos, 8 e 15 na cidade de Nova Olinda. Bom dia pra você que tá sintonizado com a gente. A gente vai o nosso Blake, né? A gente vai o nosso Blake na volta, trazendo pra você o som de Christian Ralfin, a música Chovendo Estrelas, né? Aqui na sequência, pra você que tá acompanhando a gente essa manhã de quarta-feira. Não mude de sintonia, a gente volta já já.
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Muito bem, estamos de volta ouvindo o som dele, Biguinho Sensação, com a música Não Vai Embora, né? Não Me Deixe Assim. Ouça o que eu tenho pra te dizer, né? Se não eu morro, pra você que tá conectado com a gente nessa manhã, né? Manhã de quinta, quarta-feira, amanhã de quarta-feira, dia 26 de agosto, ano 2026. Estamos chegando mais uma edição aí, né? Com o seu, meu, nosso Manhã de Sucesso, papai. Como é que é? Pois é, pra você que tá ligado com ele, nosso telefone está liberado, 984-948-524, pra você ligar, participar ao vivo com a gente. Também tem o nosso WhatsApp, né, que é o 986-06-2498. Você mandar sua mensagem de texto, sua mensagem de voz, pedindo o seu som favorito que você gostaria de ouvir.

Vamos lá pra você que tá curtindo a gente aqui na sequência. Trago pra você o som do Wag, né? O som do Wag, o Rec, o Ibaldi, na versão aí da Josi Miller aí no vocal. Você que tá curtindo assim na sequência de Pedra.

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Muito bem, estamos de volta, ouvindo o som aí dele, Lucas Aboiador, com a música Aguenta Seus Gritos, né? Pra você que tá conectado com a gente aqui na sua 87,9. Agora são exatamente 8 horas e 36 minutos, 8h36, na cidade de Nova Olinda. Bom dia pra você que tá ligadinha com a gente aí, né? Nossa amiga Creuza, alô Creuza. É isso? Creuza tá ligadinha com a gente aí na rua Dom Pedro II, né? Tá conectada com a gente, pediu pra curtir aí o som do Teodoro e Sampaio. E oferece pra sua comadre aí na B3, né? Na Clara B3, é isso? Tá conectada com a gente, bom dia, minha amiga. Aquele cheiro especial, abraço pra você, tá ligadinha com a gente. Vamos ter mais paz passando nossos ouvintes aqui, né? A minha amiga Beatriz ali da rua Eugênio Ribeiro. Olá, gostaria que você tocasse o milho de dois amores só pra curtir. A minha amiga Beatriz, a leitora da sua família, tá ligadinha com a gente aí na rua Eugênio Ribeiro. Falando na rua Eugênio Ribeiro do BT, nosso amigo José Vieira pediu pra curtir o som de Paula Fernandes. Logo após, também pediu pra curtir também o som do Eduardo Costa, Ainda Tô Aí. Ele oferece para todos que estão sintonizados com a gente, tanto aqui na sede como na zona rural e estados vizinhos, né? Conectado com a gente através do aplicativo Rádios Net. Vamos lá para minha amiga Creuza, eu trago para você aqui, né? O som do Teodoro e Sampaio, Vestido de Seda. Logo após ter Milão de Dois Amores, para minha amiga Beatriz ali na rua Eugênio Ribeiro. Para você assim curtir esse bebê, ó.

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Muito bem, estamos de volta ouvindo o som dele, Luan Costa, né? Som do Luan Costa com a música Pense Bem, para você que tá curtindo aqui da sequência do seu, do meu, do nosso Manhã de Sucesso, seu campeão de audiência no horário. Agora são exatamente 8 horas, né? 8 horas e 58 minutos. 8h59, né, na cidade de Nova Olinda. Bom dia para você que tá conectado com a gente. Trago aqui na sequência, a pedido aqui, né, meu amigo, é Fábio Júnior, é isso? Parceiro Fábio Júnior, Fábio Júnior, né, pediu para curtir aqui o reggae, pediu para curtir o reggae no vocal da cantora Caroline Thompson, né, Carolina Thompson. Aqui na sequência ele pede e oferece para todos que gostarem, né. Muito obrigado, meu parceiro Fábio. Alô, Fábio, aquele forte abraço, meu rei. Pedir para curtir na sequência, a gente entrega assim para você. Como é que é, ó?

Black Flyver, né? Pra você gostar da sequência da Black Flyver no vocais dela, Caroline Thompson, aqui nasce no vocal, falando pra você assim, ó.

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1: Muito bem, estamos de volta, né? Ouvir o som dele, Lourenço Pinheiro, com a música Pepita do Sobrado, né? Pepita do Sobrado, para você que tá conectado com a gente aqui na sua 87,9. Começa exatamente, são exatamente 9 horas e 15 minutos, para você que tá sintonizado com a gente aí, né? Aí na quadra 2, nosso amigo Cláudio, né? E toda a sua família estão conectados com a gente. Eu tô tranquilo aqui na sequência, né? Na voz dele, Amado Batista, Travesseiro Azul. Império, meu amigo José Virebe de Bracurti, oferecendo, né, pra Cláudio, nosso amigo Cláudio e família na quadra 2. Pra professora França Nova no bairro do Trator também, aí, né? Pra Nazaré e ODI aí na rua Getúlio Vargas, na Vila Iraci. Aquele forte abraço, obrigado pela sintonia. Bora curtir assim o som do Amado Batista, Travesseiro Azul.
0: 9:16.

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2: Muito bom dia, turma boa, estamos de volta, né? Ouvindo aí o som pra você, né? O som dele do saudoso Dudu Belém, com a música Se Atire em Mim. Como é que é? Vou dizer pra você que tá ligado com a gente, galera, são exatamente 9h27, 9h27 na cidade de Nova Olinda. Já estamos chegando ao finalzinho do seu, do meu, do nosso Manhã de Sucesso. Primeiramente, agradecendo a Deus por ter dado mais uma oportunidade. Também agradecendo a cada um de vocês que estiveram junto com a gente até esse exato momento. Muito obrigado pelo carinho, pela audiência e pela paciência, né? Vamos juntos. Prometemos voltar amanhã, sim, se Deus nos permitir, a partir das 8 da manhã, com mais uma edição do seu, do meu, do nosso Manhã de Sucesso. Com eu daqui, você daí, juntos e misturados, fazendo essa salada musical. Você se acha o último biscoito, a última bolacha. A bala que matou John Lennon faz assim. Atira no meu peito e se atira em mim. 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É, bora curtir a sequência, nas últimas de hoje. Eu deixo pra você o som do Leonardo. O som do Leonardo, Homem Safado. E logo após tem ele, Kevin, o Pablo, com a música Papudinho. Então, pra você, uma ótima quarta-feira, um ótimo dia. Prometemos voltar amanhã, assim, se Deus nos permitir. Então, tchau, tchau. Fui!

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Muito bem, está começando mais uma edição do seu resumo de notícias. Você bem informado conosco aqui na Rádio Eixo FM 87,9. Quarta-feira, dia 26 de agosto de 2026. 11 horas e 13 minutos na cidade de Nova Olinda do Maranhão. E agora girando com a notícia. Pois é, pessoal, começando mais uma notícia, né? Girando a notícia. E vamos falando, né? O que está falando agora sobre a justiça, né? Justiça afasta a deputada Janaína e o ex-prefeito de Imperatriz de suas funções públicas. A decisão é da vara da Fazenda Pública devido a uma ação de improbidade administrativa por desvio de recursos públicos e enriquecimento ilícito. O juiz Joaquim da Silva Filho, da primeira vara de Fazenda Pública, afastou por 90 dias de suas funções públicas o ex-prefeito de Imperatriz e delegado civil, Assis Ramos, e a deputada estadual Janaína. A decisão é de uma ação de improbidade administrativa do Ministério Público Estadual por desvio de dinheiro público e enriquecimento ilícito da parlamentar e do ex-prefeito. Além disso, a decisão judicial determinou o bloqueio de bens dos dois no valor de 16 milhões de reais. Segundo o Ministério Público, a existência na lista de bens do casal, né? Assis Ramos e Janaína foram casados, né? De duas fazendas, vários imóveis e automóveis, apartamentos e outros, incluindo casas e terrenos. A investigação do Ministério Público foi aprofundada, né, quando na época do divórcio de Assis e Janaína, ele pediu que todos os bens, né, os seus bens foram juntados e uma partilha ocorresse. Com essa lista, né, foi possível ao Ministério Público comparar os valores dos rendimentos dos dois com os bens que estavam em seus nomes. Na ação, o Ministério Público também afirma que houve enriquecimento ilícito porque os bens eram incompatíveis com os rendimentos do delegado e da deputada. E pela decisão juiz da Assembleia Legislativa, né, pela decisão do juiz, né, a Assembleia Legislativa, ela será informada do afastamento por 90 dias do parlamentar, dependendo da, então, da deliberação da casa para ser concretizada. Assis Ramos é candidato a deputado estadual e Janaína concorre à reeleição, ambos pelo Partido Republicano.

E agora nós vamos falando de eleições, né? Eleições 2026, né? Agora nesse momento nós vamos falando sobre as eleições de 2026 e vamos chamando aqui a vinheta. Então, falando de eleições 2026, né? A propaganda eleitoral gratuita começa nessa sexta-feira no Maranhão, né? A propaganda eleitoral gratuita das eleições 2026 começa nessa sexta-feira, dia 28, no rádio e na televisão do Maranhão. A veiculação seguirá até o dia 1º de outubro, né? 3 dias antes do primeiro turno, marcado para 4 de outubro. O plano de mídia foi definido pelo Tribunal Regional Eleitoral do Maranhão. Durante a audiência, né, com representantes de partidos, coligações e emissoras, a ordem de apresentação no primeiro dia foi definida por sorteio. Propaganda para governador na disputa pelo governo do Maranhão, Orleans Brandão do MDB, Felipe Camarão do PT e Eduardo Braide do PSD serão os únicos candidatos com participação nos blocos fixos, né, da propaganda. Orleans Brandão, né, terá o maior tempo, com 4 minutos e 1 segundo em cada bloco. Né, o candidato representa a coligação por todo o Maranhão, formada pelo MDB, Republicanos, PDT, Podemos, PRD e Solidariedade. Felipe Camarão terá 3 minutos e 28 segundos. Ele representa a coligação Brasil Justo, Maranhão Grande, né? A reunião reúne o PSB, a Federação Brasil da Esperança, formada por PT, PCdoB, PV e Federação PSOL e Rede. Já Eduardo Braide contará com 1 minuto e 30 segundos. É o candidato PSD integra, né, a coligação para transformar o Maranhão, formada por PSD e Novo. Aí confirmando aqui os tempos, né, para governador, Orleans Brandão terá, do MDB, terá 4 minutos e 1 segundo. Felipe Camarão do PT terá 3 minutos e 28 segundos. E Eduardo Braide do PSD terá, né, ele terá 1 minuto e 30 segundos. Os demais candidatos ao governo não terão participação nos blocos fixos, né, mas poderão aparecer nas inserções de curta duração distribuídas ao longo da programação, conforme tempo destinado a cada legenda. Então, pessoal, vamos falando agora, né, sobre o prazo para quitar o IPVA, né, com desconto no Maranhão, que termina no dia 31, né? O prazo para adesão ao programa de pagamento e parcelamento de créditos tributários, o REFIS 2026, ele termina na próxima segunda-feira, dia 31, tá? No Maranhão. A iniciativa da Secretaria de Estado de Fazenda do Maranhão, a Cefaz do Maranhão, permite que proprietários de veículos, eles regularizem débitos de IPVA constituídos até 31 de dezembro do ano passado, inscritos ou não em dívida ativa. O programa oferece condições especiais para a quitação das pendências relacionadas ao Imposto sobre a Propriedade de Veículos Automotores, IPVA. E para quem optar, né, pelo pagamento à vista, a redução de 100% de juros e de multas de mora. Já os contribuintes que escolherem o parcelamento até 12 vezes terão redução de 60% dos juros e multas. Neste caso, o volume mínimo, né, o valor mínimo de cada parcela é de R$ 30,00 para motocicletas e R$ 100,00 para os demais veículos automotores. Segundo a Cefaz, o incentivo fiscal tem como objetivo facilitar, né, a recuperação da regularidade dos proprietários de veículos junto ao fisco estadual, além de ampliar a arrecadação destinada a investimentos e serviços públicos. E para os contribuintes interessados, tem até o dia 31 de agosto para formalizar a adesão, né? O procedimento pode ser realizado 100% de forma digital, com a emissão do documento de arrecadação de receitas estaduais, o DARE.
no portal oficial da Cefaz MA. A adesão também pode ser feita presencialmente nas agências de atendimento da Fazenda Estadual.

Salário mínimo pode subir para R$ 1.741 em 2027. O salário mínimo, né, deve subir até R$ 1.741 em 2027, segundo estimativas apresentadas nesta segunda-feira, dia 24, pelo ministro da Fazenda, Dário Durigan. A previsão será incluída no projeto de lei orçamentária anual, PLOA, que o governo deve enviar ao Congresso Nacional até o dia 31 de agosto. Se confirmado, o novo valor representa um aumento de R$ 120,00 ou 7,4% em relação ao salário mínimo atual de R$ 1.621,00. A nova projeção também é de R$ 24,00 maior do que a estimativa de R$ 1.717,00, apresentada pelo governo na proposta de lei de diretrizes orçamentárias. Em abril, o salário mínimo serve de referência para o cálculo de benefícios previdenciários e assistenciais. Por isso, o reajuste também aumenta as despesas do governo. Para trabalhadores e beneficiários que recebem o piso, o aumento acima da inflação representa ganho real no poder de compra. Mas esse valor pode mudar, né? São uma projeção, né? O valor definitivo será definido no fim de 2026, ao final de 2026. O cálculo depende do Índice Nacional de Preços ao Consumidor, INPC. Acumulado até novembro, indicador que mede a inflação das famílias com renda de até 8 salários mínimos. Pela regra atual, o reajuste considera a inflação média, né, medida pelo INPC, mais um ganho real de 2,5%, respeitando os limites estabelecidos pela legislação. Dessa forma, uma inflação diferente da estimada pelo governo poderá alterar o valor final do salário mínimo em 2027. Mas seria bom, né? Na verdade, teria que aumentar muito mais, né? Porque as coisas, né, cada vez mais estão caras, né? Inflação no teto, nas alturas, tudo muito caro. Agora, os políticos aumentam os salários, né? Juízes, outras pessoas aí de altos cargos do governo. Mas o trabalhador sempre é o menor, né? O menor aumento. Complicado. Coca-Cola abre 500 vagas para concurso de inglês no Maranhão. O Instituto Coca-Cola do Brasil e a Solar Coca-Cola, né, abriram 500 vagas para o programa coletivo Coca-Cola Jovem Mais Inglês do Maranhão. A capacitação é gratuita, online e voltada para jovens de 16 a 29 anos. Em situação de vulnerabilidade social e com ensino fundamental completo. As inscrições já estão abertas e seguem até o preenchimento total das vagas. Os interessados podem se inscrever pelo site do coletivo Coca-Cola Jovem e pelo aplicativo oficial do programa, disponível para Android e iOS. A formação começa com 12 videoaulas sobre preparação para procedimentos seletivos, elaboração de currículo, comportamento profissional, comunicação, pensamento crítico, colaboração e resolução de problemas. Após a conclusão e certificação dessa etapa, os participantes têm acesso a uma plataforma de empregabilidade, né? Com vagas em mais de 400 empresas parceiras e um curso online de inglês com duração de 12 meses oferecido em parceria com a EF. Estudantes do Maranhão podem concorrer, né, à viagem ao Vale do Silício. Estudantes universitários, pós-graduados, mestrandos, doutorandos e recém-formados do Maranhão podem participar da 15ª edição do Campus Mobile, concurso nacional de inovação promovido pelo Instituto Claro. As inscrições estão abertas até o dia 18 de outubro. O programa é destinado a participantes de todas as áreas de conhecimento.
que podem apresentar soluções mobile com impacto social individualmente ou em grupos de até 3 pessoas. Os projetos devem se enquadrar em uma das categorias: diversidade, educação, entretenimento e cultura, Green Tech, Ag Track e saúde e tecnologias assistivas. Durante a competição, os participantes terão acesso a mentorias especializadas, capacitações e acompanhamento para aprimorar os projetos e desenvolver, conhecimentos com inovação em empreendedorismo e tecnologia.

Banco do Brasil fará mutirão para financiar veículos no Maranhão. O Banco do Brasil realiza nos dias 26 e 27 de agosto o Move BB Day. O mutirão voltado a clientes interessados em financiar veículos para trabalho e geração de renda no Maranhão. Durante a ação, as agências do Banco do Brasil no estado do Maranhão abrirão uma hora antes do horário habitual para oferecer orientação e atendimento especializado sobre as linhas de crédito do Move Brasil. A iniciativa é voltada à participação, né, e principalmente para profissionais que utilizam veículos como ferramenta de trabalho, incluindo motoristas de aplicativo, taxistas, entregadores, mototaxistas e motofrentistas. No Move Brasil Táxi e Aplicativos, o financiamento poderá ter prazo de 72 meses, com carência de até 6 meses, e as taxas partem, né, de 0,91% ao mês para mulheres e 0,99% para homens. 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E agora vamos chamar a previsão do tempo.

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1: Tempo e temperatura em Nova Olinda. Vamos agora para a previsão, né? Não muda muito porque é muito calor. Hoje de manhã também está fazendo um calor horrível. Calor úmido sufocante nas próximas horas. Mínima de 24, máxima de 34 graus. Sensação térmica à tarde de 35, mas eu acho que chega até os 37 graus, 38, a partir das 14 horas em Nova Olinda. Então, nada de chuva para a nossa cidade, Nova Olinda do Maranhão, né? As temperaturas aumentam aí por volta das 14 horas até as 17, tá? Essa é a previsão do tempo para Nova Olinda e nós vamos encerrando essa edição do nosso resumo de notícias. Fiquem todos com Deus, né? Iremos agora para a próxima atração com o nosso amigo Cícero Ferraz com Balanço Esportivo. Até mais!

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0: Muito bem, alô, amigos! Balanço Esportivo lá, 11 horas 33 minutos, na cidade de Nova Olinda, do Maranhão, 11h33. Está no ar o seu Balanço Esportivo. Rapaz, não sei porque essa galera imprensa, essa mesa de som aqui, ó, tá complicado. 11h33 em Nova Olinda, do Maranhão, quarta-feira, 26 de agosto do ano de 2026. Esportes aqui no seu Balanço Esportivo. Fundação do Palmeiras em 1914. Varga era sepultada em 1954, lá na cidade de São Borja. Presidente que se despedia, né? Discursaram no seu funeral Tancredo Neves e João Goulart e Oswaldo Aranha. Isto lá em 1954. 127 dias para o ano de 2027. Já está no ar o seu nosso Balanço Esportivo. Com os destaques desta quarta-feira, Copa do Brasil, Cruzeiro e Atlético Mineiro ficam no empate. Série C do Campeonato Brasileiro, última rodada. Bode Gregório Mac vai até Santa Catarina enfrentar o Figueirense na última rodada em busca de vaga no G8. Campeonato Brasileiro, Série B, rodada da terça-feira. Copa do Brasil, bola rola hoje, Vasco e Vitória, Palmeiras e Santos, e mais bola rolando pra você. Placar nacional e internacional, destaques do mundo da bola, agora na sua, na nossa 87,9. Tem a Copa da BR, com 4 jogos no final de semana, destacando... A partir de sexta-feira a bola rola, Pio 12, recebe Bom Jardim. É a fase de mata, só passa um para a terceira fase da competição. 11h35 em Nova Olinda do Maranhão, 11h35. Está no ar o seu nosso Balanço Esportivo. Em nome de WS Multimídia, Mercadinho Félix, eu volto já já, em 2 minutinhos, aqui na sua... 87,9. 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

Muito bem, de volta com seu balanço esportivo aqui pela sua Rádio Exó FM 87,9, www.radioexó87.com, nos aplicativos de rádio e nas redes sociais. Mercadinho Félix informa, hora certa, 11 horas 39 minutos. 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Na cidade de Nova Olinda do Maranhão, 11 horas mais 40 minutos. Ontem a bola rolou no Planeta Bola. Na terça-feira a bola rolou. Destaque para a Copa do Brasil. Tivemos ontem na Copa do Brasil a abertura das quartas de finais. Só restam 8 equipes das 126 equipes que começaram a competição. É a mais democrática, que participam clubes da primeira, segunda, terceira, quarta divisão, clubes sem divisões, né? Porque às vezes acontece do clube ganhar a vaga na Copa do Brasil por uma competição estadual e não por uma competição nacional. Ó, Copa do Brasil ontem, tivemos no Mineirão, Cruzeiro 1, gol de Kene Arroyo, 1 também para o Atlético Mineiro, gol de Renan Lott. A equipe do Cruzeiro abriu o placar com Kene Arroyo aos 15 do segundo tempo. Renan Lodge empatou aos 25 do segundo tempo. Tudo fica para a próxima data da Copa do Brasil lá na Arena MRV em Minas Gerais. O superclássico Cruzeiro e Atlético Mineiro terminou empatado. Ontem, no Campeonato Brasileiro da Série B, tivemos bola rolando para Atlético de Goiás 3, Botafogo de São Paulo 0. Marrone, João Pedro e Adriano Martins marcaram os gols do Dragão, da equipe lá do Planalto Central. Atlético 3, 0 para o Botafogo. Juventude em Caxias do Sul venceu o CRB pelo placar de 2-1, com Alisson Safira e Allan Kardec para o CRB, descontou o Thiaguinho. Final de jogo, Juventude 2, CRB ontem, os jogos da Série B. Com a vitória, o Juventude assumiu a liderança da competição. Ultrapassando aqui o Criciúma, o Juventude agora tem 45 pontos em 24 jogos. O Criciúma é o segundo com 44 pontos em 24 jogos. Na Série B, se classificam 6, o primeiro e o segundo direto para a Série A de 2027. Terceiro, quarto, quinto e sexto vão jogar um playoff, ida e volta. Os vencedores do playoff também irão para a Série A do ano de 2027. A equipe do CRB tentava se aproximar lá do G6, caiu para a sétima posição com 36 pontos na tábua de classificação. Na zona do rebaixamento tem o Ceará com 28, Londrina com 21, situação bem complicada aqui do Ceará para baixo, né? Londrina 21 já complica a situação, América Mineiro e Ponte Preta virtualmente rebaixados para a terceira divisão do futebol nacional. A rodada de número 25 teremos no final de semana, a partir do dia 28, né? A partir da sexta-feira, vamos ter Goiás e São Bernardo, Novo Horizontino, Esporte Clube do Recife, Náutico e Atlético. No sábado 29, Botafogo e Cuiabá, Avaí e Atlético de Goiás. Teremos ainda no domingo a América Mineiro e Ponte Preta, Lanterna e Vice-Lanterna, CRB e Criciúma, Vila Nova e Ceará. Na segunda-feira, dia 31, Fortaleza e Operário. E no dia 1º de setembro, Londrina e Juventude fecham a 25ª rodada da Série B do futebol
Nacional. Ontem também tivemos bola rolando pela Copa Libertadores da América. Um jogo atrasado, né, da fase anterior, o Independente Del Valle conquistou a classificação para as quartas de finais, né? Recebeu o Tolima lá no Equador, Independente Del Valle do Equador 3, gols de Romero, Carlos Gonzalez e Perello, e Tolima 1 com gol de Júnior Hernández. Classificado o Independente Del Valle para a próxima fase, Independente Del Valle 3, Tolima da Colômbia 1, jogo encerrado ontem. Ainda ontem tivemos bola rolando pela Champions League, aquela fase que precede a fase de grupos. O Linz goleou o Celtic da League, aquela fase que precede a fase de grupos. O Linz goleou o

nacional e internacional desta terça-feira. No panorama regional, vamos destacar a Copa da BR de Seleções, né? Nós vamos ter finais da Copa das Quadras também em Santa Luzia do Paroá, mas vamos destacando a Copa da BR de Seleções. Quatro jogos no final de semana vão fechar a rodada, vão fechar a fase 2 da competição, que são as oitavas de finais. Das 30 seleções que iniciaram a competição, sobraram 16, das 16 vão ficar 8, depois das 8 só vão ficar 4 seleções e depois das 4, 2, né, para fazer a grande final da competição. Nesta sexta-feira já temos o início da fase 2 dos jogos restantes para se fechar a segunda fase. Nós vamos ter na sexta-feira bola rolando na cidade de Pio XII. Lá tem uma iluminação, por sinal, muito boa, né? Lá no estádio Luiz Gomes Cavalcante, 19 horas em Pio XII. Pio XII, Bom Jardim. Pio XII, primeiro colocado do grupo 6, enfrentando o segundo melhor terceiro, que foi a equipe de Bom Jardim. Aliás, segundo colocado do grupo 4, a equipe de Bom Jardim, que se classificou com 5 pontos, né? Pio XII fez 10, né? É o dobro de pontos aí. Mas aí não conta absolutamente nada, porque se Bom Jardim arrancar um empate lá, a decisão ocorrerá nas penalidades. Bom Jardim viaja sexta-feira para Pio XII. Pio XII e Bom Jardim, 19 horas na sexta-feira. No sábado vamos ter também pela Copa da BR às 15h45 Buriticupu e Monção, no campo ou estádio do Nicodemos, lá em Buriticupu. E no domingo, para fechar a rodada, teremos no estádio J. Belém, em São João do Caru, São João do Caru e Pindaré Mirim. E Nunes Freire, no estádio Palmeirão, Centro Novo do Maranhão e Cândido Mendes, que é campo neutro. Centro Novo não tem o estádio fechado, por isso mandará em outro município. É uma questão também que precisa ser organizada aí pelos gestores dos municípios, né? Um campo fechado. No mínimo tem que ter muro no estádio, no campo, né? Centro Novo, infelizmente, os dois campos, o de Limão é aberto e o campo da Pissarra lá de Centro Novo também é aberto. Não tem ainda muros, então o regulamento prevê que a partir da segunda fase os jogos aconteçam em campos fechado. Centro Novo e Cândido Mendes vão jogar às 15h45 do próximo domingo lá no estádio Palmeirão, na cidade de Governador Nunes Freire. A Copa da BR, que começou com 30 seleções, né, na competição, foram inscritos 839 atletas até este momento. 62 jogos já foram realizados. Foram marcados 157 gols, o que dá uma média de 2,5 por partida, ou seja, uma média muito boa. Quase 3 gols por jogo, né? Já foram distribuídos, entre cartões amarelos e vermelhos, 280 cartões, o que dá uma média aí de 4,5 por partida. O principal artilheiro da competição, ou os principais artilheiros da competição, são atletas lá da região do Pindaré. Dorval Souza, Dorval, do Alto Alegre do Pindaré, tem 5. Marcos Silva, da equipe do lá de Pindaré, também tem 5. Ou seja, 2 artilheiros do mesmo time. Dorval tem 5. Marcos também tem 5. Nailson, de Pio XII, também tem 5. São os principais goleadores da competição. Aí em seguida vem Caverna, de Junco do Maranhão, tem 3. Antônio Correia, de Centro Novo, também tem 3. Uma série de atletas aí com 3 gols na competição. A rodada prossegue no final de semana na Copa da BR de Seleções, até se finalizar aí a
competição. A equipe de Carutapera, que é adversário de Amapá do Mar...

O Maranhão entrou com uma solicitação junto à organização para a troca de um atleta. O regulamento prevê essas situações. O atleta, que é da zona rural de Carutapera, vinha para o treino, acabou caindo de moto, um acidente feio, né? Cortou na altura do joelho, né? Teve um corte profundo, né? Não tem mais condições de jogar este ano, né, na competição, quem sabe até o final do ano. Lá muito feio, as fotos que a gente viu. Então eles estão solicitando da organização a troca do atleta por outro atleta, né, e a organização ficou de definir essa resposta. O atleta lá sem condições, um acidente, ele vindo para um treino muito feio. Tá aqui 11h51 em Nova Olinda do Maranhão. Manda um abraço para o nosso ouvinte Zé Vieira. Hoje tem bola rolando pela Copa Intercontinental. Al Ahly e Auckland City jogam às 15 horas, horário de Brasília. Na Copa Sul-Americana hoje, jogo atrasado, que é jogo ainda da semana anterior, em virtude dos terremotos que ocorreram lá na região da Colômbia, né? Não foi só um, alguns tremores foram registrados. Então, os clubes colombianos jogaram em data diferente. Hoje, o Santa Fé vai até Monumental de Núñez, em Buenos Aires, enfrentar o River Plate. 21h30, na Copa Sul-Americana, hoje tem River Plate e Santa Fé da Colômbia. Pela Copa do Brasil, hoje a bola vai rolar para Vasco e Vitória. Jogo lá em São Januário. Todos os ingressos foram vendidos e esgotados. O consórcio Maracanã, que é dirigido por Flamengo e Fluminense, não cederam o estádio do Maracanã para o Vasco. Então o Vasco realiza em São Januário, Vasco e Vitória da Bahia, 21h30 hoje. Na Arena do Palmeiras, a equipe do Palmeiras recebe o Santos às 21h30. O Neymar não deve participar, até porque o gramado é sintético, e sempre que acontece os jogos em sintético, o Neymar pede para não jogar. Palmeiras e Santos, 21h30. Hoje no Brasileirão da Série D, na chamada repescagem, tem São José do Rio Grande do Sul e Goiatuba. Os vencedores dessa repescagem sobem para a terceira divisão do ano que vem. Então, no Passo da Areia hoje, 19 horas, lá em Porto Alegre, na região metropolitana de Porto Alegre, tem São José o Zequim enfrentando o Goiatuba de Goiás. Hoje à tarde, na Copa Rio, tem Nova Iguaçu e Sampaio Corrêa. Ao horário, 14h45. Sampaio Corrêa e Nova Iguaçu. E 16 horas em Bacaxá, Boa Vista do Rio de Janeiro e Madureira. Campeonato Gaúcho da Série A2, 19 horas, Pelotas e Glória de Vacaria. 19h30, Bagé e o Guarani de Venâncio Aires. No Campeonato Goiano do Acesso, Grêmio Anápolis e Goianésia, 19 horas, 19h30, Tupi e Bom Jesus, 19h30, Mineiros e São Luís, 19h30, Trindade e Morrinho. São jogos principais, além de Goiânia e Rio Verde, na Série de Acesso. Na Champions League hoje, Lyon e Fenerbahçe da Turquia brigando por vaga na fase de grupo. Vinc e Dinamo de Zagreb, Celeide e Slovan Bratislava jogam a partir das 16 horas. Na conferência UEFA, Rapid Viena e Reartes jogam às 15h30. Na Liga Espanhola, Real Madrid e Real Sociedad às 16 horas. E na Copa da Argentina, Dozovi Independente e Rivadavia. No Campeonato Paulista Feminino hoje, Ferroviária e São Paulo, Corinthians e Taubaté, Palmeiras e Bragantino, Santos e Mirassol, todos os jogos noturno às 18h30. O seu, nosso balanço esportivo aqui pela sua rádio e Exuá FM. Deixa eu mandar um abraço para a galera do Flamengo do Plano B, ligados na programação. A galera lá da Vila Davinópolis, povoado Pedreira 1, ligados na programação. Juventude da B5, alô Antônio Leilson, aquele abraço para você. A galera da B3, B4, também ligados. Na turma da Pedreira 2,
e Pelone e a galera da Faveira, ligados também na programação. A turma do Café da Mata, Povoado, Boa Vista, Quadra, Beira Rio, Barraquinha, essa turma toda ligado na programação. E aqui os nossos ouvintes do bairro do Trator, Vila Iraci, Vila Esperança, Bairro Novo, Bairro Sales, Bairro Centro, Bairro da Igreja e Bairro da Piaba, os novos loteamentos e os novos loteamentos aqui de Nova Olinda do Maranhão. A turma da Quadra 2, Satu, Engasal, Nazaré, aquele grande abraço para você que acompanha a nossa programação 87,9 do Mais Longe para Ficar Pertinho de Você. O presidente da CONCACAF, ou o presidente da Liga Mexicana de Futebol, está solicitando a CONCACAF e a FIFA a liberação dos clubes, né, os clubes lá, ó, os clubes lá do México para retornarem às disputas da Copa Sul-Americana e Copa Libertadores da América. O que que você acha? Os times mexicanos devem voltar ou não, né? Devem voltar ou não? Muito bem. Arlane Moreira, quem está ligado aqui é o nosso Gico, ligado na programação. Ontem teve São Paulo do Sub-17 no Brasileiro, na Copa do Brasil, né? No final de semana eu estou mais ligado que o nosso Iago está jogando lá no São Paulo, Campeonato Paulista, né? Vitórias aqui, inclusive, marcando gols na competição. Manda um abraço aí para o nosso Gico da construtora Moreira aí, né? Muito bem, aquele abraço para você ligado no programa, né? Vamos lá, ó. Então nós vamos ter a provável volta das equipes mexicanas para a Copa Libertadores Sul-Americana. Acho que é prejuízo, né? Melhora o nível. O futebol mexicano é muito bom, mas o problema é as viagens, né? Com o calendário maluco que o futebol brasileiro tem. Jogo sábado, domingo, terça, segunda, quarta, quinta, né? Mas aí, vamos ver o que que vai acontecer. Se a FIFA e a CONCACAF vai liberar os times mexicanos a retornarem às competições da CONMEBOL. Acho meio difícil isso acontecer. Campeonato Maranhense 2027, Federação Maranhense de Futebol já fez a primeira reunião com os clubes, elaborando aí um provável calendário para a temporada de 2027 do Campeonato Maranhense, que praticamente vai ser só capital, né? Porque do interior, somente Lago Verde e a equipe do Imperatriz. As outras seis equipes pertencem lá à Grande Ilha ou à região metropolitana de São Luís do Maranhão. Vai ficar o campeonato muito centrado lá na capital maranhense. Só duas praças, um estado enorme como esse nosso, né? Só duas praças serão utilizadas. O Coqueirão, lá em Lago Verde, recém-inaugurado, muito bonito o estádio, é pequeno, né? Parecido aqui com o estádio Mangueirão, só que a arquibancada é de lado, né? Sistema de iluminação muito bom. E o Frepfone da Abadia, lá em Imperatriz. Luminense, né? São Luís do Maranhão. Ah, ó. Sampaio, Maranhão, Moto e IAP, Luminense, mais o Araioses, que é o Real Resende. Então, seis na capital e somente duas equipes no interior. Já aconteceu a primeira reunião para formatação do Campeonato Maranhense da temporada de 2027. Só para lembrar, hoje vamos ter Copa do Brasil com Vasco e Vitória, Palmeiras e Santos. Deixa eu homenagear aqui o ouvinte número um, que é o Zé Vieira. Ele sempre peça um trechinho do hino do Vasco da Gama para fechar o programa aqui, o seu balanço esportivo. Galera, a partir da sexta-feira, no horário do meio-dia, vai entrar aí a propaganda eleitoral gratuita. Rapaz, começar essa correria de novo. Um grande abraço a todos.

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2: Briga de trânsito termina com disparos de arma de fogo em frente a uma escola no interior do Maranhão. Dois suspeitos são baleados em confronto com a polícia durante uma operação no município de Rosário. Em Turiaçu, homem é assassinado a tiros após discussão em bar. Saci é preso com drogas e pé de maconha na cidade de São Luís. Maranhão proíbe o uso de fogo para limpeza de áreas a partir de setembro. Tecnologia via satélite reforça a comunicação e combate as queimadas em áreas remotas do estado. Ponte do Estreito dos Mosquitos terá novo pare e siga nos próximos dias. Propaganda eleitoral gratuita começa nesta sexta. Prazo para aderir ao Refis e regularizar débitos do IPVA termina na segunda-feira. Brasil confirma primeiros casos do ano de febre do Nilo Ocidental. No esporte, Maranhão volta aos treinos para jogo decisivo contra o Figueirense. Está no ar a edição do Jornal Central desta quarta, 26 de agosto de 2026.
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2: O Maranhão tem dois alertas de baixa umidade do ar nesta quarta. Os avisos atingem municípios das regiões centro-sul e extremo-sul do estado, com umidade que pode chegar a 12%. O alerta laranja de perigo, válido até às 23 horas, foi emitido para as cidades de Alto Parnaíba e Balsas. Já o alerta amarelo de perigo potencial segue até às 20 horas e foi emitido para 39 municípios. Entre eles, Alto Parnaíba, Balsas, Barão de Grajaú, Buriti Bravo, Carolina, Colinas, Estreito, Feira Nova do Maranhão, Fernando Falcão e Formosa da Serra Negra. Em São Luís, a previsão é de sol entre algumas nuvens, sem chuva, com máxima de 30 graus. Em Imperatriz, o dia deve ser de sol e calor, também sem previsão de chuva, com máxima prevista de 35 graus. O Maranhão vai proibir em todo o estado o uso do fogo para limpeza e manejo de áreas entre os dias 1º de setembro a 31 de janeiro do ano que vem. A medida foi anunciada pelo governador Carlos Brandão nessa terça e busca reduzir o risco de queimadas e incêndios florestais. Uma nova tecnologia via satélite vai reforçar a comunicação e combate a queimadas em áreas remotas do estado. Quem conta pra gente é a repórter Thaís Brusaca.
3: O Maranhão vai reforçar o combate aos incêndios florestais com internet via satélite, ampliação do efetivo e novas tecnologias de monitoramento. A Operação Maranhão Sem Queimadas, Protetores do Bioma 2026 é coordenada pelo Corpo de Bombeiros Militar do Maranhão e mobiliza mais de 1.000 bombeiros em 150 municípios. Entre as novidades está a aquisição de 30 antenas de internet via satélite da Starlink. A tecnologia vai permitir o envio de informações em tempo real e deve dar mais agilidade na identificação de focos de calor e no deslocamento das equipes em áreas remotas. O comandante-geral do Corpo de Bombeiros, Coronel Célio Roberto, destacou a importância da nova tecnologia para o trabalho das equipes.
4: Essas Starlinks, esses equipamentos que estão sendo 20 instalados nas viaturas, e mais 10 que vão ficar em estações fixas, postos de comando, distribuídos pelo estado, nesses municípios que são historicamente os municípios campeões em números de queimadas, vão fazer com que nós tenhamos um tempo resposta melhorado, porque a informação que a Secretaria de Estado de Meio Ambiente e Recursos Naturais, através da sala de situação, passar para essas equipes, vai ter um acionamento mais rápido e as equipes que vão para o combate, elas vão estar conectadas 24 horas. Com isso, elas podem sair de um local para o outro e já evita que nós venhamos a perder tempo. Agora, a ordem expressa aí do nosso governador, que está materializada no decreto que proíbe a queimadas é exatamente isso. É sermos cada vez mais assertivos no enfrentamento às queimadas, tanto pela prevenção, como já iniciamos, quanto também pelo combate.
3: As ações terão atenção especial no sul do Maranhão, onde municípios como Imperatriz, Balsas, Colinas e Mirador concentram parte das ocorrências de incêndios florestais. No Parque Estadual do Mirador, o Corpo de Bombeiros também mantém postos operacionais para ações de prevenção, fiscalização e combate a incêndios e crimes ambientais. Além da internet via satélite, as equipes vão utilizar drones e plataformas de monitoramento por satélite para acompanhar os focos de calor e orientar as equipes em campo. A operação também terá novos caminhões, viaturas e equipamentos especializados, adquiridos com recursos de R$ 45 milhões de reais do Fundo Amazônia, em parceria com o Banco Nacional de Desenvolvimento Econômico e Social, o BNDES. Operação Maranhão Sem Queimadas, Protetores do Bioma 2026, segue até dezembro, com ações de prevenção e combate aos incêndios florestais em todo o estado. Central de Notícias Brasil, Thaís Brusaca.
2: Boletins agrometeorológicos ajudam produtores a planejar atividades no campo. A reportagem é de Carol Lucas.
5: No campo, acompanhar o tempo deixou de ser apenas uma questão de previsão. Saber quando pode chover, como devem ficar as temperaturas e quais são as tendências para os próximos meses, ajuda o produtor a tomar decisões e reduzir os riscos da produção. No Maranhão, três boletins agrometeorológicos já reúnem informações que podem ser usadas no planejamento das atividades agrícolas e na criação de animais.
6: A agrometeorológica que nós já emitimos e estão disponíveis no site do CEMAN, lá reúne informações do acumulado de chuva e também das anomalias. Informações essas que são importantes para fazer a questão do planejamento de irrigação, também no planejamento de plantio. Todas essas informações de umidade do solo, que também tem um balanço hídrico lá. Essas informações elas são super importantes para a questão do planejamento do agricultor para a sua tomada de decisões.
5: Os dados podem orientar desde a escolha do período de plantio até o manejo do solo e o uso da água. A recomendação é observar não apenas a chegada das primeiras chuvas, mas também a regularidade das precipitações e as características de cada região. Para quem trabalha com irrigação, a previsão ajuda a programar melhor o uso da água. Na criação de animais, as informações também permitem antecipar a necessidade de estoque de alimento e água.
2: A seguir, Saci é preso com drogas e pede maconha na capital São Luís.
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2: Operação na região do Munim termina com prisão, apreensão e duas pessoas baleadas. Jalbe Pereira.
11: Dois suspeitos foram baleados durante um confronto com a polícia na tarde dessa terça-feira no bairro Argentina, na cidade de Rosário, na região do Munim. Segundo informações, as equipes policiais foram até um galpão abandonado, apontado como possível ponto de encontro de integrantes de uma organização criminosa que atuaria na região. O imóvel fica em uma área de difícil acesso, cercada por vegetação, córregos e terrenos alagadiços. Durante a abordagem, dois suspeitos que não tiveram suas identidades reveladas teriam reagido à ação policial quando iniciou o confronto.
12: Impor a força contra as facções criminosas que estão tentando amedrontar os moradores da região do Munim. E supostos ataques que iriam acontecer, a Polícia Civil e a Polícia Militar, diante disso, se debruçou em investigações, em ações de inteligência. A Superintendência do Interior nos mandou reforço, então fizemos um cerco na região do bairro da Argentina. Durante esse cerco, alguns dos elementos faccionados tentaram contra a vida dos policiais e houve pronta resposta. Então, dois indivíduos foram baleados. De imediato foi prestado o devido socorro, chamamos a ambulância, levamos até o Hospital Municipal de Rosário. Eles foram encaminhados para São Luís e outro indivíduo foi preso e outro conseguiu se evadir.
11: Durante a operação, os policiais apreenderam uma pistola calibre restrito, munições, drogas, radiocomunicador, balança de precisão, além de outros materiais, que, segundo as autoridades, seriam utilizados pelo grupo criminoso. A ação faz parte das operações integradas das forças de segurança do Estado para combater grupos criminosos e reprimir locais apontados como pontos de atuação de organizações criminosas em todas as regiões. Central de Notícias Brasil, Jalber Pereira.
2: Homem é assassinado a tiros após discussão em bar de Turiaçu. Repórter Batista Peixoto.
13: No povoado Nova Caxias, zona rural de Turiaçu, um homem, identificado como Donizete Alves de Souza, foi morto durante a madrugada. Segundo informações repassadas à polícia, a vítima e o suspeito, Antônio Ramon Furtado Lima, teriam se envolvido em uma discussão em um bar. O suspeito teria posteriormente efetuado um disparo de arma de fogo contra Donizete. Inicialmente, a guarnição não conseguiu localizar o suspeito. Horas depois, após informações repassadas por moradores, os policiais foram até a residência indicada e encontraram Antônio Ramon. Ele recebeu voz de prisão, foi conduzido à 5ª Delegacia Regional desta cidade e município de Pinheiro. Segundo o relato policial, o suspeito afirmou ter efetuado o disparo utilizando uma espingarda de fabricação artesanal, mas não informou onde estaria a arma. De Pinheiro, na Baixada Maranhense, Batista Peixoto.
2: Uma briga de trânsito envolvendo um policial militar terminou com disparos de arma de fogo na terça-feira em frente a uma escola no centro de Santa Inês. O caso aconteceu no horário de saída dos alunos e ninguém ficou ferido. Segundo testemunhas, os dois homens discutiram após um incidente no trânsito. Durante a confusão, o policial que estava à paisana sacou a arma e atirou para o alto. A arma foi apreendida e os envolvidos e testemunhas prestaram depoimento. A Polícia Civil abriu um inquérito para investigar o caso e as imagens de segurança estão sendo analisadas. E um indivíduo mais conhecido como Saci foi preso com drogas e pé de maconha em São Luís. Repórter Roberto Ramos.
14: Uma intervenção realizada pelo Grupo Tático Móvel do 42º Batalhão da Polícia Militar resultou na prisão de um homem conhecido pelo apelido de Saci, na região do Itaquibacanga, em São Luís. O suspeito foi flagrado comercializando entorpecentes em frente a um imóvel localizado na Travessa Pedro II. De acordo com o Cabo Assunção, integrante da equipe policial, o homem tentou fugir para o interior da residência, ao notar a aproximação da viatura do 42º BPM sob o comando do Major Tarcísio. Os militares realizaram o cerco, contiveram o suspeito e realizaram buscas no local. Durante a vistoria, os policiais encontraram porções de substâncias semelhantes a crack e cocaína, além de um vaso com uma muda de maconha cultivada no ambiente. Entre os materiais recolhidos na residência, os policiais apreenderam uma lâmpada equipada com câmera de segurança embutida. A suspeita da equipe tática é que o dispositivo era utilizado pelo investigado para monitorar a movimentação da rua e antecipar a chegada das forças de segurança. O detido e todo o material apreendido foram apresentados no plantão de polícia civil do Itaquibacanga para autuação em flagrante e adoção das medidas legais cabíveis. Central de Notícias Brasil, Roberto Ramos.
2: A seguir, prazo para regularizar débitos de IPVA termina na segunda.
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2: Os contribuintes do Maranhão têm até a segunda-feira, dia 31 de agosto, para aderir ao Refis 2026 e regularizar débitos do IPVA constituídos até 31 de dezembro de 2025. O programa oferece condições especiais para quem quer ficar em dia com o imposto. No pagamento à vista, há 100% de desconto nos juros e multas. Já quem optar pelo parcelamento pode dividir o débito em até 12 vezes com redução de 60% nas penalidades. No parcelamento, a parcela mínima é de R$ 30,00 para motocicletas e R$ 100,00 para os demais veículos. A adesão pode ser feita até 31 de agosto pelo documento de arrecadação de receitas estaduais, o DARE, disponível no site da Secretaria da Fazenda, ou presencialmente em qualquer agência de atendimento da Fazenda Estadual. O programa foi criado para facilitar a regularização dos débitos e permitir que contribuintes fiquem em dia com o IPVA. E o Brasil confirmou os primeiros casos do ano da febre do Nilo Ocidental. Ossam Melgari.
17: Uma paciente de 77 anos, do município de Imbituba, em Santa Catarina, faleceu no último dia 8 de agosto, segundo a Secretaria de Saúde do Estado. E um homem de 56 anos, do município catarinense de Caçador, recebeu alta após internação. Segundo a Secretaria, nos dois casos a doença afetou o sistema nervoso central e as equipes de saúde investigam os prováveis locais onde as pessoas foram infectadas. Já o Estado de São Paulo confirmou outros dois casos. Um deles, uma mulher de 34 anos de Ribeirão Preto, já curada, com viagem recente à região amazônica. O outro é uma adolescente de 18 anos de São José do Rio Preto, que está internada sob cuidados médicos. Esta é a primeira vez que o Estado tem casos humanos da doença. Segundo a Secretaria de Saúde de São Paulo, os locais prováveis de infecção das duas mulheres também estão em investigação. De acordo com o Ministério da Saúde, o vírus da febre do Nilo Ocidental é transmitido principalmente por meio da picada de mosquitos infectados do gênero Culex. São pernilongos, diferentes do mosquito da dengue. O médico especialista em medicina tropical, Dalci Albuquerque Filho, detalha os sintomas da doença.
18: As manifestações da doença são muito parecidas com a de outras doenças, como dengue, zika, chikungunya e outras infecções virais, que é mal-estar, febre não muito alta. E caso apresente algum sinal de encefalite, que seriam tonteiras, dor de cabeça, mal-estar, confusão mental, alguma coisa assim, voltar a procurar o médico ou a sua equipe para que a pessoa seja acompanhada.
2: Presidente do Tribunal Superior Eleitoral propõe regras para o uso de inteligência artificial nestas eleições. Priscila Mazenotti.
19: O ministro André Mendonça, do Tribunal Superior Eleitoral, firmou uma tese sobre o uso de deepfakes durante a campanha eleitoral. A proposta dele é a de que seja considerado deepfake aquele conteúdo que tenha um grau de realismo ou de verossimilhança tão grande que confunde o eleitor, em que ele não consiga dizer que é falso, ou seja, que provoque uma falsa sensação de autenticidade. É preciso ainda, segundo o ministro, diferenciar o que é deepfake, que é proibido pelo TSE, do que é inteligência artificial, que é permitido desde que fique bem claro que se trata de IA, bem explícito, e que não seja usado para prejudicar o candidato ou o eleitor. Se aprovada essa tese, poderá balizar os julgamentos sobre o assunto. Esse entendimento do ministro foi apresentado durante uma decisão que determinou a remoção de um vídeo com imagens do candidato Flávio Bolsonaro do PL. O candidato afirma que as cenas o associando ao ex-banqueiro Daniel Vorcaro eram falsas e produzidas por IA. O TSE está de olho nessa questão de inteligência artificial. Na semana passada mesmo, os ministros se reuniram para tratar do assunto. E nessa terça-feira, o tribunal conversou com influencers e criadores de conteúdo. São perfis que, somados, têm mais de 40 milhões de seguidores. Falaram sobre a urna eletrônica e reafirmaram a segurança e a confiabilidade dela e do nosso processo eleitoral. Da Rádio Nacional em Brasília, Priscila Mazenotti.
2: Em instantes, Ponte do Estreito dos Mosquitos terá novo pare-siga nos próximos dias.
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20: 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E você que é anunciante e precisa divulgar sua marca, sua campanha, sua empresa em qualquer lugar do Brasil? Esse vídeo é para você. Se você tem algum veículo de comunicação, o processo é simples. Basta acessar a opção Acesse do Diretor de Mídia, cadastrar o seu meio de mídia, informar sua região de atuação, seus horários disponíveis, seu WhatsApp e todos os dados necessários. Depois disso, seu espaço fica dentro da plataforma, pronto para receber pedidos de anunciantes que querem divulgar naquela região. Agora, se você quer anunciar, também é muito fácil. Você acessa a opção Acesso do Anunciante, informa a região onde deseja divulgar e escolhe em qual veículo quer veicular sua propaganda. Pode ser rádio, TV, outdoor, painel LED, carro de som, influenciador ou portal. A plataforma mostra tudo o que está disponível naquela localidade. Você escolhe o melhor meio, define o horário ou formato, realiza o pagamento e vincula o seu material de anúncio. Ou seja, mais segurança para quem anuncia e mais oportunidade para quem vende a mídia. Seja rádio, televisão, outdoor, painel LED, carro de som, influenciador ou portal, tudo ficou mais prático em um só lugar. Vem para o mundo da mídia e leve sua comunicação mais longe.
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2: A ponte no Estreito dos Mosquitos, na BR-135, terá o tráfego parcialmente interditado no próximo fim de semana, nos dias 29 e 30 de agosto, para a instalação de novas juntas de dilatação. A intervenção foi programada pelo DENIT. No sábado, o sistema Aparecida vai funcionar das 7 da manhã até as 21 horas. No domingo, a operação acontece das 7 da manhã até o meio-dia. Durante o serviço, o tráfego será liberado de forma alternada nos dois sentidos, o que pode provocar filas e lentidão na região. ProUni abre lista de espera nesta quarta-feira. Solimar Luz.
21: Começa nesta quarta-feira o período para participar da lista de espera do processo seletivo do segundo semestre de 2026 do ProUni, Programa Universidade para Todos. Esta etapa é dedicada aos estudantes inscritos que não foram pré-selecionados nas chamadas regulares do programa, além daqueles que, por motivo de não formação de turma, foram reprovados. Para participar, o candidato deve registrar a manifestação de interesse no Portal Único de Acesso ao Ensino Superior, no endereço acessounico.mec.gov.br/ProUni. O processo é gratuito e o prazo para adesão termina na quinta-feira, às 11h59 da noite. O resultado da lista de espera será divulgado no dia 1 de setembro. A comprovação será feita na instituição de ensino escolhida pelo estudante e a entrega dos documentos poderá ocorrer de forma online ou presencial, conforme a organização da instituição. A lista de documentos, locais e horários de atendimento deve ser consultada diretamente com a universidade escolhida. Este ano, o ProUni comemora 21 anos de existência, com mais de 3 milhões e 700 mil estudantes beneficiados. Da Rádio Nacional, no Rio de Janeiro, Solimar Luz.
2: O Banco do Brasil anunciou que está realizando nesta quarta e quinta-feira o Move BB Day, mutirão voltado para quem precisa financiar veículos para trabalho e geração de renda no Maranhão. Durante a ação, as agências do Banco do Brasil no estado estão abrindo uma hora mais cedo. O atendimento é voltado principalmente para motoristas de aplicativo, taxistas, entregadores, mototaxistas e motofretistas. Os clientes poderão receber receber orientações sobre as linhas de crédito do Move Brasil. Para motoristas de aplicativo e taxistas, o financiamento pode ser feito em até 72 meses, com carência de até 6 meses. As taxas partem de 0,91% ao mês para mulheres e 0,99% para homens. Para entregadores e profissionais que trabalham com motos, o prazo é de até 48 meses, com carência de 2 meses e possibilidade de financiar até 100% do valor do veículo. A contratação pode ser feita nas agências do Banco do Brasil ou pelo aplicativo do banco. Em municípios com feriado nestas datas, as agências permanecerão fechadas.
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2: Maranhão volta aos treinos para jogo decisivo contra o Figueirense. Jalbe Pereira.
11: Motivado com a goleada conquistada diante do Itabaiana no último final de semana, o Maranhão Atlético Clube voltou às suas atividades na tarde dessa terça-feira no Parque Valério Monteiro. Na oportunidade, os atletas realizaram um trabalho na academia do clube e, em seguida, o técnico Gerson Testoni comandou o primeiro treino de campo da semana para o jogo do próximo sábado, às 17 horas, contra o Figueirense, no estádio Orlando Scarpelli, na cidade de Florianópolis, capital de Santa Catarina. O confronto valerá pela última rodada da primeira fase do Campeonato Brasileiro da Série C e vai definir os 8 classificados para a fase seguinte da competição nacional. Com 27 pontos conquistados e ocupando a 9ª posição na tabela de classificação, além da vitória fora de casa, o time das quatro cores ainda vai precisar de uma combinação de resultado para alcançar a façanha. A equipe maranhense tem a mesma pontuação da Ferroviária, a última equipe a ocupar o G8, e também Maringá, do Paraná, e Floresta, do Ceará, que estão na 10ª e 11ª posição, respectivamente. Além da classificação, a estimativa ainda pode colocar o MAC nas primeiras posições. Apenas Brusque e Botafogo da Paraíba não serão ultrapassados pelo Bode em caso de vitória e a combinação necessária. Isto porque o time catarinense tem 31 pontos, enquanto que o Belo tem 30 pontos e 9 vitórias conquistadas. Já o Maranhão, por sua vez, chegaria aos mesmos 30 pontos e somente a 8 vitórias. Então, as contas do MAC neste momento é vencer o adversário e torcer por um tropeço da Ferroviária, que enfrenta o Confiança em casa, ou derrota do Guarani, que receberá a visita do Brusque. Outras possibilidades são derrotas ou empate do Ipiranga contra o Amazonas em Manaus e que o Santa Cruz não supere o Anápolis em Goiás. Também derrota do Inter para o Caxias, no Rio Grande do Sul, ou ainda que o Paysandu não some pontos diante do Maringá, em Belém do Pará. Então, além da vitória, o MAC ainda precisaria de apenas uma combinação em um desses 6 outros jogos que será realizado na mesma data e horário. Central de Notícias Brasil, com informações do esporte, Jalber Pereira.
2: 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Até lá.
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1: É como eu começo aqui pelas ondas da sua emissora. A partir de agora, sejam todos muito bem-vindos em mais uma edição do seu Central Esporte. Nesta quarta-feira, hoje dia 26 de agosto do ano de 2026, e vamos aos principais destaques de hoje. Olha, hoje vamos falar do Maranhão Atlético Clube, que volta aos treinos para jogo diante do Figueirense no próximo sábado fora de casa. O MAC, além de vencer, vai precisar de uma combinação em 6 jogos que vão acontecer para obter a sua classificação para a próxima fase da terceirona. Também vamos destacar no programa de hoje, maranhenses são destaques no Rally dos Sertões. Teremos informações ainda, você vai saber quem é a maranhense que foi eleita 3 vezes como a melhor jogadora de futebol de areia. Também vamos destacar os jogos da primeira etapa do Gêmeos, dos Jogos Escolares Maranhenses da atual temporada, que conhece os seus campeões. E ainda, seleção de Monção inicia planejamento para a partida contra o Buriti Cupu pela segunda rodada da Copa BR de Seleções Municipais. Também teremos informações da Fórmula 1, você vai saber como está a pontuação de momento após o Grande Prêmio da Holanda, que aconteceu no último final de semana. Pelo cenário nacional, zagueiro do Atlético Mineiro faz críticas a atacante do Cruzeiro por suposta entrada desleal no clássico dessa terça-feira. Estas e outras notícias você vai acompanhar a partir de agora no seu Central Esporte, que já está no ar.
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1: Como eu começo aqui pelas ondas da sua emissora, você já sabe, todos os dias de segunda a sexta-feira temos encontro marcado sempre neste mesmo horário para falarmos de esporte, em especial o futebol, que é a paixão nacional. Se aconteceu um evento esportivo na sua rua, no seu bairro, na sua cidade ou na sua região, você pode interagir conosco e nos enviar as informações para que elas possam ser destacadas aqui no seu programa Central Esporte, a Central de Notícias Brasil, indo mais longe para ficar cada vez mais perto de você. 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Vamos começar o programa de hoje trazendo as informações do Macão Machão da Ilha aqui no seu Central Esporte. Maranhão. Bode Gregório volta aos treinos para jogo diante do Figueirense no próximo sábado fora de casa, jogo que vai definir os 8 classificados para a próxima fase da terceirona. Vamos acompanhar. Motivado com a goleada conquistada diante do Itabaiana no último final de semana, o Maranhão Atlético Clube voltou às suas atividades na tarde dessa terça-feira no Parque Valério Monteiro. Na oportunidade, os atletas realizaram trabalho na academia do clube e em seguida o técnico Gerson Testoni comandou o primeiro treino de campo da semana para o jogo do próximo sábado às 17 horas contra o Figueirense no estádio Orlando Scarpelli, na cidade de Florianópolis, capital de Santa Catarina. O confronto valerá pela última rodada da primeira fase do Campeonato Brasileiro da Série C e vai definir os 8 classificados para a fase seguinte da competição nacional. Com 27 pontos conquistados e ocupando a 9ª posição na tabela de classificação, além da vitória fora de casa, o time das quatro cores ainda vai precisar de uma combinação de resultado para alcançar a façanha. A equipe maranhense tem a mesma pontuação da Ferroviária, a última equipe a ocupar o G8, e também Maringá, do Paraná, e Floresta, do Ceará, que estão na 10ª e 11ª posição, respectivamente. Além da classificação, a estimativa ainda pode colocar o MAC nas primeiras posições. Apenas Brusque e Botafogo da Paraíba não serão ultrapassados pelo Bode em caso de vitória e a combinação necessária. Isto porque o time catarinense tem 31 pontos, enquanto que o Belo tem 30 pontos e 9 vitórias conquistadas. Já o Maranhão, por sua vez, chegaria aos mesmos 30 pontos e somente a 8 vitórias. Então, as contas do MAC neste momento é vencer o adversário e torcer por um tropeço da Ferroviária que enfrenta o Confiança em casa ou derrota do Guarani que receberá a visita do Brusque. Outras possibilidades são derrotas ou empate do Ipiranga contra o Amazonas em Manaus e que o Santa Cruz não supere o Anápolis em Goiás. Também derrota do Inter para o Caxias, no Rio Grande do Sul, ou ainda que o Paysandu não some pontos diante do Maringá, em Belém do Pará. Então, além da vitória, o Mike ainda precisaria de apenas uma combinação em um desses 6 outros jogos que será realizado na mesma data e horário. Central de Notícias Brasil, com informações do esporte, Jalber Pereira.
0: Então tivemos essa informação do Maranhão, o Mike que volta a trabalhar daqui a pouco lá no Parque Valério Monteiro, onde é o técnico Gerson Testoni, também um atleta a ser escolhido pela assessoria de comunicações, aliás, assessoria de comunicação do clube, vai prestar entrevista coletiva para falar o que é que o time pretende usar, quais as estratégias para o jogo do próximo sábado às 17 horas que vai acontecer lá no estádio Orlando Scarpelli. Como foi falado na matéria, o Mike, além de vencer, vai precisar de uma combinação em 6 jogos. Não é possível que não aconteça uma combinação em 6 jogos para que o Maranhão, além de vencer, possa conquistar o seu passaporte para a próxima fase. Mas agora vamos falar de maranhenses que são destaques no Rally dos Sertões. Quem tem mais informações é ela, Tereza Cristina.
2: A dupla maranhense, formada pelo piloto Fábio Cadasso e pelo navegador Marcos Vinícius, lidera a categoria Production Ultimate São Paulo após 2 etapas do Rally dos Sertões. A competição termina nesse domingo, dia 30, em Goiânia. Fábio Cadasso, que completa 40 anos de rally, foi vice-campeão no ano passado e busca o título dessa edição. Na primeira etapa, a dupla terminou em primeiro lugar na categoria. Já na segunda, realizada entre Goiás e a Bahia, os maranhenses enfrentaram um problema no carro, resolvido rapidamente pela equipe de mecânicos. A dupla já seguiu para Mateiros, no Jalapão, onde disputa a etapa maratona, que tem a maior especial cronometrada desta edição, com 511 quilômetros. Nesta fase, os próprios competidores precisam fazer a manutenção dos veículos com limite de 1 hora e 30 minutos. Central de Notícias Brasil, Tereza Cristina.
0: Muito obrigado, repórter Tereza Cristina, aqui participando conosco. E, portanto, aí vamos torcer para que esses maranhenses possam continuar evoluindo nesse Rally dos Sertões. A gente aproveita aqui para mandar o nosso abraço especial, grande Márcio Calver, diretor da Rádio Comunitária Bacabeira FM, que está nos acompanhando. Estamos em tempo real para toda a região do Munim. Quem também está nos acompanhando e retransmitindo aqui o sinal da Central de Notícias Brasil é a Rádio Planície FM, lá da cidade de São Vicente Ferrer, grande diretor, o Moreno, o Moreno que está na direção lá, está conosco aqui, participando conosco. Vamos continuar girando aqui com as informações do seu clube aqui dentro do seu central. É o Antônio Moreno que está lá na direção. Continuar aqui com as informações do seu clube. Olha, finais da primeira etapa do Gêmeos de 2026, conhece seus campeões. Quem tem mais informações é ele.
3: Roberto Ramos.
0: Alô, Roberto Ramos, é com você.
3: Uma intervenção realizada pelo Grupo Tático Móvel do 40.
0: Ação policial, daqui a pouco o repórter Roberto Ramos aí participa conosco. Enquanto isso, vamos trazer informações aqui sobre rivalidades que continuam no futebol do estado do Maranhão. Sampaio e Moto, que são grandes rivais no futebol adulto, e agora essa rivalidade chega também para a categoria Mirim. Essa rivalidade que ultrapassa gerações, que já começa a aparecer já nos pequeninos. Uma prova disso é a Copa Kids de Futebol 7. A disputa entre os dois clubes ganhou uma versão Mirim, com o Super Clássico Maranhense levando muita emoção para a categoria de até 7 anos. Dentro de campo, a gurizada mostrou que o clássico pode ser levado a sério, mesmo desde cedo. Moto e Sampaio fizeram uma partida equilibrada, cheia de gols e acompanhada de perto por pais e mães que se fizeram presente e também fizeram questão de vestir as camisas dos dois clubes e incentivar os filhos. Quem abriu o placar teve um destaque especial. O primeiro gol da partida foi marcado por Sofia, que defendeu o Moto Clube. Como ainda não há equipes femininas completas em algumas categorias, a federação permite a formação de times mistos. Assim, Sofia entrou em campo e foi justamente ela quem marcou o Gurias. A federação permite a formação de times mistos. Assim, Sofia entrou em campo.

0: a Arena São Francisco. É, para o Sampaio ficar, para o Sampaio fica a continuidade do projeto de formação e a expectativa pelo próximo desafio. Portanto, aí as duas equipes já disputando essa rivalidade desde cedo. Vamos a um breve intervalo, na volta tem mais Central Esporte para você pelas ondas da sua emissora. Estando só.
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1: 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Vamos continuar girando com as informações aqui dentro do seu Central Esporte. Olha, a Maranhense eleita 3 vezes como a melhor jogadora do futebol de areia. Quem tem mais informações é ela, Taliana Luz.
2: A maranhense Adriele Rocha, eleita 3 vezes a melhor jogadora de beach soccer do mundo, conquistou mais um título internacional. A atleta foi tetracampeã do Campeonato Russo com o Cristal. Na final, a equipe venceu por 7 a 0. Adriele marcou um dos gols da goleada. Depois de tentar uma bicicleta defendida pela goleira adversária, a maranhense recuperou a bola e com muita categoria.

0: categoria encobriu a goleira para balançar as redes. Após a conquista, a Adriele também recebeu carinho dos fãs e distribuiu autógrafos. A jogadora comemorou o título e destacou a importância de continuar acompanhando o beach soccer maranhense. Agora, a Adriele retorna ao Brasil para um novo desafio. Ela vai disputar a Supercopa pelo São Pedro do Espírito Santo, dando sequência à temporada. Com mais esse troféu, a Adriele Rocha reforça seu destaque no cenário internacional do beach soccer e leva o nome do Maranhão ainda mais longe na modalidade. Central de Notícias Brasil de São Luís, Taliana Luiz.
1: Muito obrigado, a grande Taliana Luiz aqui participando conosco, da Adriele, que é um talento aqui do estado do Maranhão. Ela que é natural da cidade de Tutóia, onde muitos jogadores, principalmente aí do beach soccer masculino, se destacam naquela região. Mas agora vamos trazer informações a nível regional, aqui dentro do seu Central Esporte.
2: Regional.
1: Seleção de Monção inicia planejamento para a partida contra a Buriticupu pela segunda rodada da Copa da BR de Seleções Municipais, jogo que vai acontecer na cidade de Buriticupu no próximo final de semana. Da região do Vale do Pindaré, quem tem mais informações é ele, João Batista Varlan, o fera jovem do futebol moderno.
3: Aos amigos do Central Esporte, Chalmé Pereira, a Seleção de Monção joga no sábado, dia 29, na cidade de Buriticupu, pela segunda fase da Copa da BR de Seleções. O jogo acontece às 15h45 no estádio Nicodemos, na cidade de Buriticupu, diante da seleção local. Tudo dentro do planejamento do técnico Neto Damasceno, que treina nesta quarta-feira e na quinta-feira apronta de maneira definitiva, esperando contar com boa parte do elenco para trabalhar nesses dois dias, desde que alguns atletas são do interior e às vezes não têm disponibilidade para o treinamento. Vamos ter também, já no domingo, no dia 30, as semifinais do campeonato da NBA, que liga Monção à cidade de Igarapé do Meio. No jogo das 9h, São José jogando diante do time da Vila Esperança. E no jogo da tarde, Canarana jogando diante dos Cordeiros. 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
1: Muito obrigado ao grande João Batista Varlan, que participando conosco aí mais uma vez aí, trazendo informações direto da região do Vale do Pindaré, aqui direto para o seu Central Esporte. Agora sim, o repórter Roberto Ramos já conosco, vai falar aí da primeira etapa da Gêmeos 2026, que conheceu os seus campeões. Com você, Roberto.
4: Olá, Jalber Pereira, um grande abraço aos amigos ligados no Central Esportes. E o primeiro bloco de etapa final dos Jogos Escolares Maranhenses Gêmeos 2026 foi encerrado em São Luís, com a definição dos campeões das modalidades coletivas da categoria infantil de 12 a 14 anos. Após vários dias de disputas intensas, as finais do basquete, futsal, handebol e voleibol fecharam uma etapa marcada pela emoção, competitividade e pelo sonho dos jovens estudantes atletas de representar suas escolas e também seus municípios. Além da conquista do título estadual, os campeões garantiram classificação para os Jogos Escolares Brasileiros, os JEBs, que serão realizados no mês de setembro em Brasília, no Distrito Federal. Os estudantes atletas classificados terão a oportunidade de representar o Maranhão em uma das principais competições do esporte escolar do país. Desde o início das competições, equipes de diferentes regiões do Maranhão entraram em quadra, levando muito mais do que o desejo de conquistar uma medalha. Cada partida reuniu histórias de preparação, superação e dedicação de estudantes, atletas, professores e técnicos que percorreram uma longa caminhada para a etapa final. No basquete, os títulos ficaram com Educales, um dos campeões do primeiro bloco, Educales de São Luís, no feminino, Upanuaçu de São Luís, no masculino, no futsal, o Colégio Educar de Carolina, conquistou o título feminino, enquanto São José de São Luís foi campeão no masculino. Já no handebol, o Cebama de Imperatriz sagrou-se campeão feminino e o José Sarney de Timon ficou com o título masculino. Já no voleibol, o Colégio Militar Tiradentes de São Luís conquistou o título feminino, enquanto o José Sarney de Timon garantiu mais uma conquista, desta vez no masculino. Com o encerramento das disputas de 12 a 14 anos, o GEMBES 2026 segue com o segundo bloco da etapa final, reunindo estudantes atletas de 15 a 17 anos nas modalidades coletivas de basquetebol, beach soccer, futsal, handebol e voleibol. O novo bloco também contará com as disputas do Paragemes, reforçando a inclusão e o protagonismo dos estudantes para atletas, além dos jogos eletrônicos, que integram a programação dos Jogos Escolares Maranhenses. Informações do GEMES 2026, para você ligado aqui no Central Esportes.
1: Muito obrigado, Roberto Ramos, aqui participando conosco. Agora vamos para outras etapas do GEMES que deve começar nos próximos dias. Mas agora vamos falar de outro esporte aqui no seu Central Esporte.
2: Fórmula 1.
1: Agora vamos conferir a pontuação da Fórmula 1 após o Grande Prêmio da Holanda que aconteceu no último final de semana. E quem tem mais informações é sempre ele, Armando Capriotti. É com você.
5: Alô, galera que ama a Fórmula 1 e é apaixonado pela velocidade. Após a última corrida realizada no Grande Prêmio de Zandvoort, na Holanda, a liderança continua com o piloto Kimi Antonelli, com 242 pontos, tem 6 vitórias e 10 pódios. A segunda colocação voltou a ser do George Russell, que estava em terceiro, agora está em segundo, com 183 pontos, tem 2 vitórias e 6 pódios. A terceira colocação é do piloto Lewis Hamilton, ele estava em segundo, agora está em terceiro, também com 183 pontos, mas a diferença está que ele tem apenas uma vitória, que é o critério de desempate, e tem 5 pódios em relação a George Russell. A quarta colocação é de Lando Norris, com 159 pontos, tem 2 vitórias e 4 pódios. A quinta colocação é do piloto da Ferrari, Charles Leclerc, que ele tem 155 pontos. O sexto colocado, completando o top 6, é o piloto Max Verstappen, da RBR, com 109 pontos. Apontando a finalidade do campeonato, os pilotos Kimi Antonelli, George Russell, Lando Norris e Lewis Hamilton, seguindo também por Charles Leclerc, tem amplas possibilidades de ser campeão. Ano passado, na altura do campeonato, quem estava liderando era o piloto Oscar Piastri, ele tinha naquele ano de 2025 309 pontos. O segundo colocado era seu companheiro de equipe, Lando Norris, que foi o campeão, ele tinha apenas 293 pontos. Então, houve uma mudança muito grande em relação a esses pilotos e a estas corridas. Os pontos estão um pouco menores, porque 2 corridas não houve no Bahrein e na Arábia Saudita, então diminui em torno de 50 pontos por líder, então por demais pilotos. Então essa é a diferença que está fazendo e a Fórmula 1 está de vento em popa e esses pilotos têm amplas possibilidades de ser campeão da temporada de 2026. Armando Capriotti, notícia da Fórmula 1.
1: Muito obrigado, o grande Armando Capriotti, também participando conosco. E olha, o zagueiro Juan Tresoldi se pronunciou pela primeira vez após deixar o clássico contra o Cruzeiro, contra a equipe do Atlético, pela primeira vez. O jogador tranquilizou os torcedores e fez críticas ao atacante Caio Jorge do Cruzeiro, responsável pela falta que gerou a queda do atleta no gramado. O lance com Caio Jorge aconteceu na parte defensiva do Galo. Juan chegou primeiro na disputa. Teria tirado a bola com a cabeça, mas levado um empurrão do atacante, quando estava ainda no alto. Na queda, o goleiro atleticano caiu de mau jeito e bateu a cabeça no gramado. Portanto, aí as duas equipes se enfrentaram pela Copa do Brasil na noite dessa terça-feira e empataram em 1-1. Portanto, aí a declaração do defensor tranquilizando a sua equipe. E chegamos ao final de mais um Central Esporte, com convite para que possamos encontrar amanhã neste mesmo horário aqui na sua emissora. Até lá.
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0: duas e três.
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Valeu, estamos aqui de volta com vocês aqui no nosso programa de todos os dias, de todas as tardes. Obrigado pelo carinho da audiência. É para você que já está sintonizado com a gente quer agradecer o carinho e sintonia de todos vocês curtindo o nosso programa. Vamos iniciar aqui o nosso programa, né? Sempre trazendo aquela meditação, a meditação do dia, né? Para você que já acordou cedo hoje, falou com Deus, falou com Jesus Cristo, agradeceu pelo seu dia, né? Agradeceu pelo dia, agradeceu por tudo de bom que Deus tem feito em nossas vidas. A gente temos que agradecer a Deus porque, de qualquer forma, a gente não pode viver sem o Criador, certo? Não pode, porque Deus em primeiro lugar em tudo que a gente for fazer, temos que levar o nome de Deus, temos que falar com Ele sempre, né? Tudo que você for fazer. Se você for viajar, peça para Deus abençoar a sua viagem, peça para Deus, quando chegar, agradeça a Deus pela viagem. E é assim, agradecer a Deus pelo pão de cada dia, agradecer a Deus pela saúde, pela família, né? Que Deus possa nos abençoar sempre, abençoar o teu comércio, o teu carro, a tua família, né? Sem Deus não podemos sobreviver. E a meditação de hoje traz: o Senhor é o nosso pastor, né? Na meditação de hoje diz que o Senhor é o nosso pastor e ele nos equipa para enfrentar os desafios da vida. Ele nos dá o que precisamos para realizar boas obras. Vamos orar para que Ele abençoe nossos irmãos, nossas irmãs em Cristo, com o poder necessário para cumprir Sua vontade. Que possamos confiar no Senhor para nos dar força e sabedoria para vencer qualquer desafio. Essa é a meditação de hoje aqui do nosso programa.

É, hoje é quarta-feira, é, meu irmão, quarta-feira, 26 de agosto de 2026, já está indo embora o mês de agosto, né? Já está caindo fora, né? Está vindo aí o mês de setembro, é o mês de setembro, é o mês da Bíblia, né? É o mês de setembro que é o mês da Bíblia? É isso aí, vamos lá, gente, olha, nós estamos aqui de volta com mais um programa da gente. Obrigado pelo carinho da audiência. Hoje é dia da fundação do Clube Palmeiras, né? Hoje é dia da fundação do Clube Palmeiras, que foi fundado em 1914, né? Olha, gente, falta 127 dias para 2027. 127 dias para 2027. Estamos de volta aqui no nosso programa. Obrigado pelo carinho. Para quem já está com o rádio ligado, muito obrigado. Para quem já vinha acompanhando a programação, agora vai ficar na minha companhia até às 16 horas. Aqui na 87,9, indo mais longe para ficar perto de vocês. 86062498, esse é o nosso telefone, 86062498, né? 86062498, esse é o WhatsApp para você mandar a mensagem de voz e a mensagem de texto, tá bom? E também aqui 984948524 para você ligar se precisar, tá bom? Estamos iniciando aqui mais o programa Clube do Brega nesta tarde de quarta-feira. Daqui a pouquinho, dentro do nosso programa, tem o quadro Minuto das Notícias. Daqui a pouquinho, o nosso programa. Já iniciando esse programa, eu trago Sandro Lúcio, Homem de Pedra. Muito boa tarde para você.

0: Música do Adelino Nascimento. Essa música é de Adelino Nascimento. Você que está curtindo o nosso programa, obrigado pelo carinho de audiência. Olha, 14 horas e 28, 28 minutos. Alô, seu Domingo. Seu Domingos, aí na Rua do Nelson. Todo dia ele está ouvindo o programa. Boa tarde para você, seu Domingo, seu Tony, Dona Luza. Obrigado com a gente. Alô, Dona Luzenira, né? Dona Luzenira e seu Tony, seu Domingos, ligado aqui no programa. Obrigado pelo carinho de audiência. Opa, boa tarde.
1: Alô.
0: Opa.
1: Boa tarde, repórter. Sou eu, Rosimir da B2.
0: Opa, que beleza. Vai, boa tarde. Você,
1: tá bem? Então, eu quero que você passe uma música aí de aniversário para a Selma, que está correndo.
0: Alô,
1: mais
0: Selma.
1: Uma rosa hoje. No jardim. E bota a mensagem de mãe pra filha, viu? Que eu mando, a mãe dela.
0: Certo.
1: Catuaba com amendoim. Parabéns pra você.
0: Tá, tá aí, Dona Rosimeira. A Selma, completando mais uma primavera hoje. É. E que Deus possa abençoar todos os dias de sua vida, viu? É, a Selma completando aí mais uma primavera aí no jardim de sua existência. E a Dona Rosimeira está pedindo, né? A Dona Rosimeira está pedindo aqui uma música de aniversário, né? Para a Selma, está completando mais uma primavera. Que Deus possa ir abençoando você, sua família, né? Que Deus possa. E a Selma aqui completando mais uma primavera, vamos. A Dona Rosimeira está lá da quadra B2, está pedindo catuaba com amendoim. Catuaba com amendoim, parabéns. Aniversariante de hoje, aí a gente já sabe que é a Selma, né? Vamos aqui trazer aqui a música de aniversário para nossa amiga, que está completando mais uma primavera. Já já a gente que toca essa música aí.

o sucesso de Catuaba com Amendoim. Você curtiu aqui no nosso programa. E a Selma, que está completando mais uma primavera hoje aí, né? Selma, agora vamos aqui para a mensagem, né? A mensagem da sua mãe, que ela mandou para você, né? Olha só, ela diz assim, aqui na mensagem, ela fala o seguinte. Vamos ouvir. Vamos para a mensagem aqui. Ela diz: minha filha, antes de você existir, eu já sonhava com você. Quando você chegou,

0: Feliz aniversário para a Selma e Malu aí para a dona Rosemeire. Boa tarde para a senhora, que Deus abençoe sua família sempre. E uma lua aí para seu Bernardo, para todos vocês aí da quadra B2. Um grande abraço, eu volto em um minuto.
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1: Fala, gente, olha, 14 horas e 43, eu ia dizer era 30, né? Vamos lá, vamos saber mesmo se o horário tá certo, tá correto?
2: 2h43.
1: Ah, tá certo, né? Beleza, gente, tá aí 2h43, vamos seguindo aqui nesta quarta-feira, né? 26 de agosto. É, tá aí faltando aí só 127 dias para o ano 2027. Estamos aqui com mais um programa, com mais um líder e audiência a partir de agora, em nome de Ultranet, a melhor internet da cidade. 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Vamos lá, gente, olha, 14h44, chegando aqui mais um sucesso para vocês que estão curtindo a gente em qualquer ponto da cidade. Vai ligando, vai participando, boa tarde.

Vamos lá, vamos seguindo com o nosso Clube do Brega, aqui dessa quarta-feira legal. Olha, gente, vamos aqui, o seu José Correia. José Correia, o mestre, né? É o José Correia. Ele mora na rua Santo Antônio, ele mora aqui na rua Santa Maria, número 76. É o José Correia, o mestre. Ele quer vender um sofá, né? Ele está querendo vender um sofá. O sofá está novo, né? Se você desejar comprar um sofá, é um sofá novo. Ele comprou, mas não se agradou da cor do sofá. E não se agradou bem e quer vender de novo, né? Quer vender para comprar outro, né? Quer vender para comprar outro sofá. Ele está com o sofá novinho. Quem quiser comprar, é só entrar em contato. O telefone dele é 8408-9490. Só entrar em contato com ele. Ele mora na rua Santa Maria, número 76. Quem desejar comprar o sofá do nosso amigo, fique à vontade. 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
0: Olha, gente, vende-se, vende-se dois lotes na quarta quadra da B2. Quem tiver interessado, esses dois lotes tem casa, tem uma casa de alvenaria, tem dois açudes, tem água no dentro dos lotes, tem curral, tem bastante pasto, tá bom? Quem quiser comprar, é só entrar em contato com o nosso amigo Pierre. O telefone é 84-95-25-12. 84-95-25-12 ou Adoniano 85-30-38-42.

0: Olha, 15 horas e 55 minutinhos, eu volto em um minuto, estarei de volta.
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0: Gott lang.
1: Beleza, tô aqui de volta. Um minuto para 3 horas, né?
0: Pode Antônio, falando aqui é Cláudia 2, pedindo aí dos brega aí, senhor. João Novela e o Zeza. João Novela e Zeza, oferecer para o Zé Vaqueiro Luiz, Gabriel Neto. Neto, Gabriel, Valdir, Zé Paulo, Carrapato da Vieira, Chico da Cobra, Jânios, a Catita lá no Nazaré, Raposa, Timica, uma galera bruta aí, todo mundo ligado aí.

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Valeu, valeu, você curtiu o Lilton Damas, aqui Decisão, a música aqui no nosso programa. Vamos agora, vamos para onde? 15h14, minuto das notícias agora aqui no nosso G1 Maranhão.

Vamos aqui para o nosso Minuto das Notícias desta quarta-feira, 26 de agosto de 2026. Já estamos aqui de volta com o Minuto das Notícias. Mulher consegue, certo, se divorciar, união estável e reconhecimento de paternidade na cidade de Vargem Grande, né? Aqui no Maranhão. A Maria do Livramento aproveitou o atendimento gratuito do Tribunal de Justiça do Maranhão dentro do vagão de conciliação e saiu de viagem com o documento regularizado. Tá aí. A mulher conseguiu, né, se divorciar. União estável. Conseguiu se divorciar. Um reconhecimento aí de paternidade. Em viagem de trem. Em viagem de trem. Maria do Livramento aproveitou o atendimento gratuito do Tribunal de Justiça do Maranhão dentro do vagão da conciliação e saiu da viagem com o documento regularizado. A mulher estava em viagem dentro do vagão do trem. Tinha lá o espaço.

de conciliação e lá mesmo ela conseguiu se divorciar. Que beleza, que legal. Um homem é preso, né? Um homem foi preso suspeito de envolvimento na morte de um motorista de aplicativo na cidade de Coroatá. O motorista de aplicativo foi morto a tiro em frente a uma UPA de Coroatá no dia 20 de agosto. No dia 20 de agosto, e a polícia investiga a participação de outros envolvidos. Agentes comunitários de saúde de Nova Olinda do Maranhão estão querendo explicações. Estão querendo explicações do poder público como é que vai seguir o andamento de atendimento das visitas, certo? E o cronograma completo aí para os agentes comunitários de saúde. O pessoal da saúde ainda não receberam os seus vencimentos, né? Os pagamentos aí do pessoal da área da saúde, todos estão sem receber os seus vencimentos aqui em Nova Olinda do Maranhão. Homem é condenado a 16 anos de prisão por feminicídio em Santa Quitéria. Adriano de Carvalho Pires foi julgado pelo Tribunal de Júri pela morte da companheira. Ele foi julgado no Tribunal de Júri pela morte da companheira, que aconteceu em 2023. A vítima foi assassinada com golpes de faca após uma discussão. Tá aí. Um homem acabou sendo condenado a 16 anos de prisão por praticar um feminicídio, né? Matou a companheira. É, meu irmão. Esse caso aconteceu na cidade de Santa Quitéria, aqui no Maranhão, certo? Adriano de Carvalho Pires, ele foi julgado pelo Tribunal de Júri pela morte da companheira. Ele acabou matando a própria mulher. Esse caso aconteceu em 2023 e só agora ele veio ser julgado. A vítima foi assassinada na época, em 2003, ela foi assassinada com golpes de faca. É, eles começaram a discutir e na discussão ele pegou uma faca e esfaqueou a mulher. E agora veio o julgamento e ele foi condenado a 16 anos, certo? Vamos aqui, olha, veja o plano de governo de Dimas Casimiro do PCO, o candidato ao governo do Maranhão. O candidato apresentou programa de 7 páginas com propostas organizadas em 15 pontos centrais. No documento reúne medidas para trabalho, serviço público, direitos sociais e economia, saúde, educação e reforma agrária. É o candidato Dimas Casimiro, do partido do PCO. A justiça determina afastamento do delegado Assis Ramos e a ex-mulher por suspeita de enriquecimento ilícito. A justiça afastou aí, né? A justiça determinou aí o afastamento do delegado Assis Ramos e da ex-mulher por suspeita de enriquecimento ilícito. Assis Ramos, que é delegado de polícia civil, foi afastado do cargo. E também Janaína, né?
Janaína Lima, que exerce mandato de deputada estadual, teve o afastamento determinado, mas a medida depende de análise da Assembleia Legislativa do Maranhão. Vamos aqui, essa matéria está há 3 horas aqui no portal G1, aqui da região Tocantins. Cabeleireiro condenado por estupro de vulnerável é preso há mais de 20 anos por um crime na cidade de Timó. Segundo a Polícia Civil, o crime aconteceu em 2005, em um salão no bairro São Benedito. Na época, a vítima tinha 10 anos e era vizinha do cabeleireiro. Tá aí. E agora, ele foi preso, né? Ele foi condenado, ele foi preso na época e foi julgado, condenado e pegou aí

aqui na rua São Francisco. Uma moto teria pegado fogo hoje, né? Aqui na São Francisco. Imagens apareceram nas redes sociais, essa moto pegando fogo. Não se sabe o que teria acontecido, né? Quem tocou fogo, se ela pegou fogo. Só se sabe que a moto pegou fogo aqui na rua São Francisco, certo? Ninguém sabe o que teria acontecido o incêndio nesta moto. Aconteceu aqui em Nova Olinda. Festival de Guarnes encerra a 49 edições nesta quarta-feira com o anúncio dos vencedores. A realização de 20 a 26 de agosto da Universidade Federal do Maranhão, o festival reuniu 150 obras, entre elas obra de arte. Entre elas, 46 participantes participaram aí, né? Mostram aí as suas competitivas aqui na Universidade Federal do Maranhão. Dois homens são presos suspeitos de... roubar uma clínica odontológica no Quatraque, em São Luís. Suspeitos foram localizados após informações repassadas por populares. Policiais apreenderam um revólver, um objeto roubado. E também prenderam aí substâncias semelhantes a crack. Vamos agora para a agenda dos candidatos.

não divulgou, né, até a atualização da reportagem, Dimas Casimiro não divulgou a sua agenda. Eduardo Braide, de manhã, hoje pela manhã, teve a gravação de programas eleitoral. À tarde vai se encontrar com lideranças políticas. À noite, carreata pelas ruas de São José de Ribamar. Felipe Camarão, do PT, pela manhã participou do evento Diálogo com Candidatos ao Governo do Clube Engenharia do Maranhão e se reuniu com deputados e lideranças indígenas. À tarde participa de carreatas e adesivas em Barão de Grajaú. À noite participa de um comício em Barão de Grajaú. Orleans Brandão, do MDB, na manhã ele grava um programa eleitoral, à tarde ele participa de reunião política e motocadas na cidade de Timbiras, à noite caminhada na cidade de Codó. Reginaldo Lima, do PCB, na manhã grava material de campanha para a internet. À tarde, reunião com apoiadores no Centro de Imperatriz, visita no bairro Vilinha e à noite, reunião com a coordenação do partido. Roberto Rocha, do PRTB, na manhã ele participou de um evento no Clube de Engenharia do Maranhão e à tarde participa de um alinhamento estratégico com a equipe de campanha. Já o candidato Saulo participa, na manhã participou de audiência pública da lei zoneamento da cidade de São Luís na Câmara Municipal esteve uma sabatina no portal Imirante. À tarde vai para uma entrevista no jornal da Mira, na Mirante FM. À noite participa de plenária sobre propaganda nacional do PSTU, candidatos à presidência da República. Essas são as agendas dos candidatos a governo do Maranhão. A gente fica por aqui com o nosso Minuto da Notícia. Voltamos ao segundo bloco musical aqui do nosso programa.

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1: A saída, meu brother, Paulinho da Van. Um abraço, meu brother.
2: Vamos lá, vamos aqui trazendo para você mais sucesso, para você que está curtindo o nosso programa. Obrigado pelo carinho de audiência.

0: Estamos aqui no segundo bloco musical. Para você que está acompanhando o nosso programa, vamos atender aqui alguns ouvintes.
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0: Vamos falar com o ouvinte. Alô, boa tarde.
2: Boa tarde, seu Tony Repórter. E quem fala é a Francisco da Roda União. Peço que você roda muito de Genival Santo, Livro Aberto. Ofereço para todos que estão na sintonia da rádio. Oh, no dia que eu não mandar mensagem para você, você me manda um alô. Eu tô ligada, porque eu não quero ligar.
0: Certo.
2: Mas de ser ligada no programa, eu sou direto.
0: Aí, dona Francisca, né? Participando do nosso programa, obrigado pelo carinho de audiência, dona Francisca, ligado com o nosso programa.

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1: Vamos aqui, de volta aqui com o nosso programa. Vamos encerrando aqui o programa de hoje. Vou trazer aqui para minha vozinha Alda. Vou voltar para São Luís. Meu vozinho Demar, minha vozinha Alda aqui no São Francisco. Certo? Dona Zuleide, seu Ivan, Dona Francisca, seu João aqui na São Francisco também. Boa tarde para vocês. Certo? Para todas e também aqui para...

minha vozinha Maria Raimunda, aqui na banca das verduras, e minha vozinha Maria Eugênia Pereira, Maria Oneide, minha vozinha, vozinha Maria de Jesus, vozinha Alda, vozinha Maria MC, vozinha Nazaré, vozinha Gracinha, vozinha Francisca, muitas vozinhas, as vozinhas para todo lado, né? Boa tarde para todos, eu volto amanhã, quinta-feira.

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Alô, ouvinte, boa tarde. Já está entrando no ar aqui na Rádio Chuá, mas o grande programa de audiência, programa Ritmo Quente. E através dessa programação você vai ouvir a partir de agora música de todos os tempos e de todos os ritmos, e que vai ficar aqui na sua companhia até as 5 horas da tarde. É essa figura de sempre, Robson Júnior. E para você participar da nossa programação, é só você pedir seu sucesso preferido através do telefonema e do WhatsApp. O telefone para seu pedido musical é 9898-494-8524. E o número do WhatsApp é 9898-606-498. Hoje é quarta-feira. 26 de agosto de 2025. E a gente já começa o programa de hoje aí com música brega do cantor Valderi dos Teclados.

Beleza, agora sim, na cidade de Nova Olinda são 16 horas mais 10 minutos. Isso mesmo, são 16 horas mais 10 minutos. Você está sintonizado na Rádio Eixo FM, a nossa emissora está jogando lá mais um programa de audiência, programa Ritmo Quente. 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Aí vamos viajando com mais sucesso. Vamos tocar uma seresta do cantor Gelson Santos.

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Beleza, agora sim, na cidade de Nova Olinda, são 16 horas e mais 27 minutos. 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E a nossa emissora está jogando ar. É mais um programa de audiência, programa Ritmo Quente. Manda um alô especial para os ouvintes residentes aí. É no povoado de Monte Alegre. E também a gente abraça é os ouvintes aí do povoado Santa Cruz. 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E vamos aí com mais sucesso. Em Nova Olinda agora são 16 horas mais 30 minutos. Vamos tocar mais um sucesso aí agora. É um sucesso de brega, né? Vamos tocar aí a música de Júlio Nascimento.

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Ok, estou de volta. Agora sim, na cidade de Nova Olinda são 16h42. É isso mesmo, são 16h42. 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E a nossa emissora está jogando armas, um programa de audiência, programa Ritmo Quente. Mando um alô todo especial aí para o senhor João do Edgar e Família, residente aí na Rua do Comércio, esquina aí com a Rua dos Americanos. Vai também um alô especial para seu Ailton e Família, residente aí na quadra 9. E também vai um alô especial para a ouvinte Maura e Família, residente na Rua das Neves, no Bairro Salles. E também vai um alô especial aí para o senhor Nena Predeiro e Família, residente aí na Rua São Francisco. 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E vamos aí com mais sucesso. Vamos tocar agora uma belíssima seresta.

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Ok, estou de volta. Agora sim, na cidade de Nova Olinda, são 16 horas e 57 minutos. Manda um alô especial aí para seu Domingo Leão e família, residente aí na Rua das Neves, no bairro Salles. Aliás, ele reside ali na Rua Salles, no bairro Salles. Mando também um alô especial aí para o senhor Sandro, professor, e para toda a família dele, residente aí na Rua Manuel Balbino. É, no bairro Salles também, viu? Mando também um alô especial aí para o senhor Pelado e também para a esposa dele, residente aí na Quadra Nova. Vai também um alô especial para os ouvintes aí da cidade de Aragonã do Maranhão. E também, gente, abraço aos ouvintes aí da Curva da Linha, do povoado Boa Vista, também da região do Café da Mata, também do povoado do Zento. Beleza, o programa Ritmo Quente chegou ao final. Mais uma vez, a gente agradece a Deus por mais uma tarde de trabalho. E eu estarei de volta para fazer essa mesma programação para você amanhã, a partir das 4 horas da tarde. Portanto, boa tarde a todos e até amanhã, se Deus quiser.

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A paz do Senhor, povo de Deus, está no ar o programa Vitória em Cristo, exatamente 5 horas e 9 minutos. 5 horas e 9 minutos, o programa Vitória em Cristo está no ar. Você está ouvindo aí, Fernanda Brum, liberta.

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Deus, cuide de mim. Deus, me leve em teus braços.